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2: 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Abrindo esse bloco com Natalie Mercant, Tower of Babel.

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10: O Evanescence viveu um momento de tensão durante um show em Tampa, na Flórida, quando uma faísca de um efeito pirotécnico atingiu uma das cortinas laterais do palco e provocou um princípio de incêndio. O incidente ocorreu durante a execução de Calm Down, mas foi rapidamente controlado por um integrante da equipe técnica sem a necessidade de interromper a apresentação. Muitos fãs sequer perceberam o ocorrido. Segundo a produção, o uso de efeitos especiais já contava com protocolos de segurança e a situação permaneceu sob controle durante toda a performance. A banda segue em turnê pelos Estados Unidos, promovendo seu novo álbum, Sanctuary.

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0: Ux FM, 8 para as 10.
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16: Até aqui o grupo disponibilizou dois poderosos singles.
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1: Boa noite, Fer, e boa noite, ouvintes da UX FM. Começa agora o segundo episódio do Plano B, o espaço da música autoral na UX FM. 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No primeiro episódio, nós apresentamos a banda Pavirada, também Easy Louise, 03, Decadence e Naja. E hoje teremos novas bandas aterrissando aqui no Plano B.
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1: E quem abre o segundo episódio do Plano B é a banda 8 ou 80. A banda foi fundada em 2022 e celebra agora o lançamento do seu primeiro EP com 7 faixas inéditas, chamado Volume 1. E o som que nós vamos ouvir agora chama-se Máquina do Tempo.

nós ouvimos Máquina do Tempo pela 8080. E a banda é formada por Jonas Godoy na voz e nas guitarras, César Branco na voz, Jennifer Haas também na voz, Jeffter Macedo no baixo e Cássio Viana na bateria. A 8080 também lançou seu primeiro DVD oficial chamado Volume 1. Foi gravado em São Marcos e tem 27 faixas. Esse amplo repertório mistura o seu trabalho autoral com tributos. E por falar em autoral, vamos com mais uma da 8080, chamada I Love You Soul.

0: Nós ouvimos I Love You Soul, da banda 8080, que já tem um EP gravado e também um DVD disponibilizado. Eles têm um canal no YouTube, estão no Spotify e também no Instagram. E também estão disponíveis para fazer aquele show. Se você procura uma banda para encher a sua festa de energia, faça contato com a 8080.
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0: E estamos sendo transmitidos no 106,5 em Caxias do Sul, 89,9 em Bento Gonçalves e 92,3 em Vacaria. E para o mundo todo via streaming nas plataformas da UX FM. Antes de passar para a próxima banda, eu gostaria de ouvir do Fernando Machado, o diretor artístico da UX FM, o que significa para a rádio ter novamente na grade um programa dedicado exclusivo à música autoral. E aí, Fer, diz alguma coisa para a gente?
2: Bom, primeiramente, Avino, muito obrigado por estar contigo aqui na estreia do programa, né? Te desejo muito sucesso com o programa e obrigado pela pergunta também, né? São 16 anos de UX FM e quando eu cheguei para fazer a direção de programação da rádio, um dos primeiros programas que eu criei na rádio foi o Música Local, o programa que rola no domingo, né, às 18 horas, que abre espaço aí para as bandas autorais, por acreditar nos talentos da cidade, da região. Isso não é de agora não, viu? Não é só dos últimos 16 anos que eu tô aqui na UX FM. Essa história começa lá no final dos anos 90 e nos anos 2000. Foram várias bandas que passaram pelos meus projetos em rádio na cidade. Eu lembro de algumas, como a Blackbirds, até a Vera Louca, que eu sempre considerei a Vera Louca como uma banda local, porque o Hernan Gonzalez morava em Caxias, né, quando tocava com a Lucília. E um dia ele me entregou um CD demo com Maria Lúcia, que foi o primeiro sucesso da banda, né? E isso nunca acabou, né? Foram várias bandas que me chegaram dessa forma e continuam chegando. E eu aproveito o espaço para dizer para essa galera aí, né, os artistas, tanto solo como as bandas, que procurem os espaços de música autoral, que conheçam principalmente os programadores das rádios, enviem os seus trabalhos, não esperem que os programadores garimpem o som de vocês e principalmente se organizem, criem seus canais nas plataformas, ativem o seu fandone, a sua base de fãs, pois quando a música toca na rádio, fica mais fácil pro ouvinte achar o artista nas redes sociais. É o que eu tenho falado, sempre falado aí pra galera que me manda música, só bota na plataforma, porque a galera vai procurar vocês, né? E continue mandando material, tanto aqui pra UX FM, né, os meus cuidados, como pra vocês aí, né, do Plano B, e vai ser, eu vou sempre ter o maior prazer de ouvir e tocar as músicas no Música Local. E agora, né, vamos trocar figurinha, né, Avino? Um forte abraço pra ti e mais uma vez, sucesso no Plano B.
0: Oi, Fer, muito obrigado. Parabéns por esse depoimento que é de peso mesmo, de uma pessoa que há tanto tempo acompanha o trabalho autoral. Sim, estaremos juntos.
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0: E vamos para a segunda atração desse 15 de junho de 2026. E é a banda Ouse. A Ouse é formada pelo Maicon Segala na voz, Pedro Longaray na guitarra, Matheus Melo no baixo e Gaspar Borges na bateria. A Ouse tem influências diversas e executa o que eles chamam de o novo rock. E as letras exploram as perdas, o amor e as lutas de todos nós. Em 2025, a Ouse se apresentou em 87 shows e teve 23 mil execuções no streaming. E chegou a hora de nós ouvirmos a Ouse aqui no Plano B com a música Fato.

0: Use com Vai Ver e o Plano B volta já.
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1: O Rush agradeceu aos fãs pela recepção calorosa durante a primeira semana da turnê de reunião 50 Something, que marca o retorno da banda aos palcos após anos de pausa. Em mensagem publicada nas redes sociais, o grupo destacou o apoio do público e a acolhida à baterista Annika Niles, ao tecladista Lauren Gold e a participação especial de Amy Mann em Time Stands Still, em homenagem a Newport. A nova fase reúne Geddy Lee, Alex Lee em apresentações com repertórios variados e músicas que não eram tocadas há décadas. Após estrear em Los Angeles. A turnê segue por cidades da América do Norte antes de chegar ao Brasil em janeiro e fevereiro do próximo ano, com shows confirmados em Curitiba, São Paulo, Rio de Janeiro, Belo Horizonte e Brasília.

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1: E voltamos para a segunda parte do Plano B, nosso segundo episódio, dia 15 de junho de 2026. 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Nós iniciamos o primeiro bloco com a banda 8 ou 80. E agora nós vamos ouvir deles o que significa a música Máquina do Tempo.
2: A música Máquina do Tempo é sobre um indivíduo que literalmente tem a consciência do presente, que é estar inserido no tempo por Deus. Então ele entende que é anterior a tudo isso, ele entende a eternidade no seu coração, mas mesmo em suas quedas, quando vitórias, ele nunca deixa de ser grato. Então a música não tem nada a ver com o passado, a gente não quer ressignificar o termo. Porém, a nossa máquina do tempo trata da consciência de quem sabe que é eterno, porém não deixa de ser grato por viver mais um dia experimentando o tempo, que é literalmente um presente de Deus.
1: Muito legal, nunca é demais exercer a gratidão. E nós também ouvimos a banda Ouse. Vamos ver o que eles têm para dizer sobre a música Fato. E quem conversa conosco é o Maicon.
3: O nome da nossa canção é Fato, porque ela relata uma história de um drama familiar naqueles momentos mais difíceis para qualquer um, onde preciso buscar forças para entender e aceitar que a vida é muito frágil e que pode levar sem aviso as pessoas que a gente mais ama. Talvez a gente não tenha um amanhã para dizer a importância que as pessoas têm em nossa vida. Isso também é um fato.
1: É, Maicon, a arte imita a vida e o que acaba marcando a nossa vida se transforma em arte. Queridos ouvintes, 8 ou 80 e Ouse. Eles estão no YouTube, no Spotify e no Instagram. E eles estão também onde a partir de agora?
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1: Demais, moçada!
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1: Retomando a função aqui no Plano B da UX FM. E chega mais uma banda aqui da nossa terrinha. E com essa banda, eu e a minha querida Teoria do Caos temos uma relação muito especial. Nós nos conhecemos há alguns anos e já tivemos a alegria de compartilhar algumas vezes o palco com eles. E o Plano B vai receber agora os guris iluminados da Magnata Joe.

0: Magnata Joe com Magnatas da Chalaça. Essa música tem o DNA dos Magnatas. E agora vocês vão saber de onde pintou esse som. Até porque tem famoso na jogada.
1: Ah, esse som aí é uma viagem, porque a gente tava lá na praia e rolou um festival com várias bandas. E depois do festival a gente tava no camarim, enfim, ali trocando uma ideia, fazendo uma festa tal, com os guris dos Acústicos Valvulados. E aí lá pelas tantas o Malenotti olhou pra nós e falou assim: os Magnata da Chalaça. E aí eu pensei, isso aí dá uma música. E aí tá aí, né?
0: Muito legal, o talentosíssimo e queridíssimo Rafael Malenotti dos Acústicos e Valvulados é o direto responsável por Magnatas da Chalaça.
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0: Tocamos uma da Magnata Joe e agora vamos para a segunda.

0: Magnata Joe com Brisa, essa banda que tá sempre na atividade. Sigam os Magnatas no YouTube, no Spotify e também no Instagram, e assim vocês terão ciência da agenda deles, que é sempre bem recheada. E vale muito a pena assistir aos Magnatas ao vivo. Então, quem chegou agora no Plano B e vai marcar presença sempre?
1: 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Estamos aqui no Plano B. Tchiquepum!
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0: E no meio desse bloco do Plano B, no nosso segundo programa, eu gostaria de lembrar que nós temos o apoio cultural da Fox Viagens e da Superágua Boca da Serra. 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
0: Plano B. E a segunda metade desse bloco vai ser dedicada a resgatar joias do passado. E a banda deste episódio é muito especial. É especial por vários motivos. Um deles deixou realmente uma marca aqui na cidade, no estado e até no país. Alguns dos músicos da banda continuam com carreiras solo bastante significativas e outros continuam na produção musical. São excelentes músicos, são todos meus amigos e eu vou ter o prazer de escutar o meu querido irmão tocando bateria nessa faixa. Vamos ver se vocês adivinham que banda é essa.

Isso mesmo, nós trouxemos a Bandida para o plano B. E a Bandida traz a essência do que foram o final dos anos 80 e os anos 90 aqui no nosso som. Essa música se chama Mendigos e foi escolhida pelo Kiko Martins, isso mesmo, o nosso produtor, para integrar esse momento. E quem canta essa música é exatamente o Kiko.

0: Paradox News, e quando eu cresci no centro de São Paulo, eu nunca tinha visto tanto mendigo, tanta gente morando na rua, sabe? Como lá no centrão de São Paulo. E aí fui pra reunião, aquela coisa toda e tal, voltei pro hotel, voltamos pro hotel, eu e o Raul, o Índio. E aí, putz, me veio na cabeça que eu tinha que fazer uma música sobre aquilo ali. E aí nasceu Mendigos, com a participação do Raul Albornoz e do Índio, que é o vocalista da Procurado Vulgo lá de Pelotas. Assim nasceu Mendigos, da Bandida. Daqui um pouco vem muita novidade aí para as bandas autorais na cidade da região da Serra aqui. Forte abraço a todos aí, vida longa ao Plano B. Vamos!
1: Kiko, que legal. Muito obrigado pelo depoimento. E muito obrigado também por todos esses anos de amizade e parceria. Nós nos conhecemos há simplesmente 40 anos. E é muito bom manter essa parceria num assunto tão bom como a música. E sim, em breve teremos novidades para a comunidade que vive a música autoral. Com o talento, o trabalho e a dedicação de pessoas excelentes, quem sabe não pinta um festival aí. E quem sabe a gente não vai com uma segunda música da Bandida? Vamos lá!

som foi culpado pela bandida. E também um som do álbum Atitudes de 1994. Essa música foi escolhida com um propósito. Nela tocam o Fer Costa no baixo, meu irmão André Avino na bateria, o Rafa Schiller na guitarra, Kiko fazendo as vozes, e quem canta e toca teclado é um grande amigo nosso,

0: o Duda Putinelli. O Silvio Eduardo Putinelli, que foi meu amigo durante 40 anos e amigo de uma vida toda de muita, muita gente. O Duda foi um cara muito inteligente, muito divertido, muito talentoso, que viveu a época de música da Bandida muito intensamente e depois teve como seu negócio o CEP Studio. O Duda, filho do seu Silvio e da dona Irene, nos deixou muito, muito cedo. Foi um amigo que a vida tirou da gente. E eu tomo a liberdade para deixar um grande abraço para a família toda do Duda e para todos os amigos do Duda. Fica em paz, meu velho.
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0: E neste segundo programa do Plano B, do dia 15 de junho de 2026, nós tivemos 8 ou 80, também a banda Ozzy. Nós tivemos os queridos amigos da Magnata Joe e também os históricos amigos da Bandida. E desde o começo, quem já faz parte do Plano B?
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0: E aqui se encerra mais um episódio do programa Plano B, o nosso segundo episódio. Tenham todos uma ótima semana e aguardamos vocês novamente na próxima segunda-feira, às 22 horas. Até lá!
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0: Os Rolling Stones anunciaram o lançamento de Fuck or Pizza, título provisório do novo single que chega no dia 26 de junho, como prévia do próximo álbum de estúdio da banda, Foreign Tongues. O nome inusitado surgiu de momentos descontraídos durante as gravações, envolvendo conversas bem-humoradas entre Mick Jagger, Keith Richards e o produtor Andrew Watt sobre pizza. O novo disco, previsto para 10 de julho, foi gravado no Metropolis Studios, em Londres, e contará com a produção de Watt, além de participações especiais de Paul McCartney e Robert Smith. Com o projeto, os Stones seguem explorando novas ideias, sem abrir mão da identidade que os transformou em uma das maiores bandas da história do rock.

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0: FM, 28 para uma.
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0: FM, 1:30.
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0: Ux FM 2:02.
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0: FM 27 para as 3.
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0: Ux FM, 27 para as 4.
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0: Ux FM 4:30.
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0: Ux FM 5 e 3.
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0: Ux FM, 28 para 6.
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0: Cux FM 6 e 4.
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0: Mix FM, 28 para 7.
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0: Ux FM, 3 para 7.
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Mais 2 minutos pelo horário oficial de Brasília. A temperatura está nos agradáveis 3 graus na região serrana ou região metropolitana da Serra. Caxias do Sul marcando 3 graus com tempo mais aberto. Bento Gonçalves também com 3 graus, região Uva e Vinho. A gente vai até as Hortênsias, Gramado e Canela, 3 graus a temperatura. E quando a gente sobe um pouquinho mais, Campos em cima da Serra, aí temos 1 grau de temperatura. Uma ótima manhã, se possível, para você que está acordando agora, que já está na estrada, está na rua, para mais um dia de muito trabalho. Hoje, terça-feira, dia 16 de junho de 2026. Estamos no ar com mais uma edição do Café Passado. Eu sou o Jonathan Zanotto, agradeço desde já a sua audiência, a sua companhia, sempre desde cedo, sintonizado em alguma das emissoras da UX FM espalhadas pela Serra Gaúcha. A Serra Gaúcha que tem um amanhecer de tempo aberto, o sol deve brilhar ao longo dessa terça-feira com um tempo com menos nebulosidade se comparado aos dias anteriores, mas temos neblina, muita neblina, cerração, são bancos densos de neblina espalhados em toda a região, o que requer aquela atenção especial para você que está se deslocando entre municípios aqui na Serra Gaúcha. Então estamos num alerta amarelo para o frio, né? 3 graus a temperatura média na região metropolitana da Serra. Ao longo do programa a gente vai falar mais sobre a tendência do tempo para essa terça-feira em todo o estado do Rio Grande do Sul. Convido você a interagir a partir de agora então pelo nosso WhatsApp 96711065, área 54 96711065. Daqui a pouquinho, movimentação nas principais rodovias das regiões metropolitanas da Serra e de Porto Alegre. Movimentação já se intensificando bastante e a condição de neblina deixa o trânsito mais complicado em vários pontos da Serra Gaúcha. As principais manchetes da nossa região. Economia e esporte, tudo isso a partir de agora no Café Passado, que está começando com Blink-182, What's My Age Again. Bom dia, agora 7h05.

0: O Kiss FM agora é 7:07, temperatura em Caxias do Sul marcando 3 graus e o Rio Grande do Sul tem frio intenso congeado no amanhecer dessa terça-feira em diversas regiões gaúchas. Os termômetros marcam ou marcaram temperaturas abaixo de zero.
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Erasure com A Little Respect aqui no Café Passado. Olá, panorama de movimentação nas principais rodovias da região metropolitana da Serra Gaúcha, se intensificando bastante a movimentação na BR-470, trecho entre Bento Gonçalves e Garibaldi. Trecho esse nitidamente não suporta e comporta mais o fluxo de veículos intenso ao longo de todo o dia, especialmente em horários de pico, começo da manhã, final da tarde. A movimentação sempre muito intensa deixa o trânsito lento nesse trecho da BR-470. Há um pouco mais de fluxo e pontos de lentidão também na 453 entre Garibaldi e Farroupilha, logo passando o trevo do Barracão em Bento Gonçalves sentido Farroupilha, entre o entroncamento da 444 com o entroncamento da 448. Na RSC 453, longo trecho aí com movimentação bastante intensa nessa manhã. Na região de Caxias do Sul temos intensificação de fluxo já na 122. As obras de duplicação do contorno norte já deixam pontos de lentidão e congestionamento na 122. Quem vem de Flores da Cunha, Caxias do Sul, vai pegar um trânsito mais carregado também neste momento, chegando em Caxias do Sul pela 122. Para quem desce a serra sentido região metropolitana de Porto Alegre, não importa a rodovia que você utilizar, vai pegar um fluxo bastante intenso com pontos de lentidão na descida da serra, tanto na 446 em Carlos Barbosa, quanto na 122 em Nova Milano, ou ainda na 116 em Nova Petrópolis. Já chegando na região metropolitana, nesse momento o fluxo flui bem de Novo Hamburgo, pelo menos até Canoas. Não há registros de congestionamentos. Em Canoas, região central, fluxo se intensificando já com pontos de lentidão. Rodovia do Parque é uma boa opção neste momento.

Lobão, vida bandida. Agora 7h16, temperatura marcando 3 graus em Caxias e Bento, Gramado e Canela. 1 grau nos campos de cima da serra em Vacaria, hoje 16 de junho. Escultura de 20 metros de altura no novo prédio do CIE será inaugurada nesta terça-feira em Caxias do Sul. Bento Gonçalves promove evento de combate à violência contra a pessoa idosa. Iniciativa da SEDES, que é a Secretaria de Desenvolvimento Social e Esportes, e conselhos municipais, ocorre nesta quarta-feira, dia 17, portanto amanhã, com participação de especialistas, forças de segurança e líderes comunitários. Autorização eletrônica para doação de órgãos completa 2 anos com 100 registros em Caxias do Sul. A audiência pública debaterá problemas no abastecimento de água em IP. Primeiro tamanduá bandeira nascido em zoológico gaúcho comemora 1 ano de vida em Gramado. Idosa é flagrada furtando vários produtos de mercado em Carlos Barbosa. Polêmica publicada aí pelo portal Leuvê. Também há um indicativo sobre essa polêmica no NB Notícias. Sindicato contesta salário base de R$3.000 anunciado por proprietário das lojas Avan, o Luciano Ang, né? De acordo com o SECBG, que é o Sindicato dos Empregados do Comércio da região de Bento Gonçalves, o valor proposto pelo empresário ficou abaixo de R$ 2.185,16, que é o piso acertado em convenção coletiva. Polêmica surgiu após a inauguração da loja em Garibaldi, quando Luciano Ang utilizou a imprensa para difundir que o salário base da rede seria de R$ 3.000, e foi então desmentido pelo Sindicato dos Empregados do Comércio de Bento Gonçalves. Audiência pública sobre o Porto Meridional ocorre nesta terça-feira em Arroio do Sal, no litoral norte. Vereadores de Caxias do Sul articulam frente parlamentar para municipalização do Hospital Saúde. Segunda tentativa de construção de ciclofaixa em Caxias do Sul termina com todas as candidatas desclassificadas.

0: bem, agora é 7h23. Essa foi a Madonna, Just Find My Love. Campanha do Agasalho 2026 beneficia mais de 300 famílias no município de Veranópolis. Remanejamento de tubulação pode afetar abastecimento de água hoje em Veranópolis e também Vila Flores. Mulher fica ferida após carro cair em buraco de obra no desvio Risso em Caxias do Sul. Prefeitura inicia processo para rescisão de contrato com empresa responsável pelo concurso público do Magistério de Gramado. Rompimento de tubulação afeta abastecimento de água em 10 bairros de Bento Gonçalves. Equipes da Corsan realizavam conserto emergencial na Avenida São Roque. Retorno gradativo do sistema está previsto para amanhã de hoje. Caxias reativa a linha do transporte coletivo que conecta a rodoviária, fórum e serviços da região central. Sede social e esportiva País Novo é inaugurada em Antônio Prado. Feira do Livro de Caxias abre inscrições para autores, editoras e livreiros.
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0: Com o amanhecer dessa terça-feira, de muito frio em todo o Rio Grande do Sul, congeado em várias cidades, incluindo o Grande Porto Alegre. Ao longo do dia, o tempo fica firme e com sol. A massa de ar seco e frio que cobre o estado garante períodos de céu aberto na maior parte das cidades, enquanto a metade oeste do Rio Grande do Sul tem uma presença maior já de nuvens. Neblina e nevoeiro surgem em alguns pontos pela manhã, como a gente pode observar em grande parte da Serra Gaúcha. São um banco de neblina densos, hein? Diria que uma visão média aí de distanciamento não mais do que 50 metros, o que requer atenção especial e redobrada de quem circula pelas estradas da serra. Durante o período da tarde, a temperatura sobe um pouco mais, o clima fica até ameno, mas na sombra ainda a sensação de bastante frio é o que aponta aí a Metsul Meteorologia. Neste momento temos 2 graus de temperatura em Caxias do Sul, tempo mais aberto, o sol já aparece em vários pontos. 3 graus em Bento Gonçalves e também em Gramado, na região das Hortênsias e região Alvoivinho. Bento Gonçalves na Alvoivinho e Gramado nas Hortênsias. 3 graus de temperatura na região Alvoivinho, muita neblina nessa manhã de terça-feira. Vacaria mantém-se com temperatura em 1 grau positivo, também com a presença do sol nessa manhã. Máxima para hoje na Serra, vamos lá, Caxias do Sul e Bento Gonçalves não deve passar dos 14, podendo alcançar aí no máximo uns 15 graus, mesma condição para Gramado e também em Vacaria. É isso que aponta aí os principais prognósticos de previsão do tempo para essa terça-feira. Teremos uma terça-feira mais ensolarada, assim que dissipar a neblina em vários pontos da região, o sol deve aparecer com mais intensidade, não deve esquentar tanto, mas no período da tarde teremos um alívio passageiro desse frio intenso que está sobre o estado do Rio Grande do Sul. Agora 7:30.
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2: Então, para atualização de trânsito, muito bom dia. 25 para as 8 agora, a movimentação segue bastante intensa na BR-470, trecho entre Bento Gonçalves e Garibaldi, em especial o trecho das Curvas da Morte, no acesso sul a Bento Gonçalves pelo bairro Santa Rita, e na saída da Pipa Pórtico, principal saída ou entrada de Bento Gonçalves, tem movimentação com lentidão neste momento. Neblina muito intensa na região de Bento Gonçalves nessa manhã, depois do trecho que vai desde o trevo da Tela Sul até a entrada principal de Garibaldi também, com movimentação bastante intensa. Em Caxias do Sul, temos já pontos com mais lentidão na BR-116, sentido região central, da região norte para o centro, né? Possibilidades aí da Randon, com um trânsito mais, um pouco mais lento nessa manhã, e também na saída de Caxias do Sul pela 453, região do Világio até o Mar Center, também há registro de bastante neblina nessa região em Caxias do Sul. Para quem vai se deslocar aí para a região do Vale dos Sinos ou Capital Gaúcha nessa manhã, o trânsito já começa a se intensificar com pontos de lentidão entre Sapucaia do Sul e Esteio. Então, se chegar até a rodovia do Parque, vai pegar um bom trecho aí de congestionamento na 116 neste momento. E região central de Canoas também, com trânsito ruim. Para quem está chegando agora na rodovia do Parque, em toda a sua extensão, o trânsito flui de forma mais tranquila por enquanto. Fica de olho na 122 ao longo do dia, porque no quilômetro 6, próximo ao Ferro Velho CDV, em São Sebastião do Caí, tem fechamento de retorno para manutenção em meio fio. No quilômetro 66 ao 67, próximo ao Gardens Motel em Caxias do Sul, estreitamento de pista e fechamento de retorno para manutenção em canteiro e sistema de drenagem. E do quilômetro 73 ao 74, próximo ao Expresso São Miguel em Caxias, estreitamento de pista para manutenção da faixa de domínio. Já na RSC 287, do quilômetro 6 ao 8, próximo ao antigo Frigonal em Montenegro, pare e siga para fresagem e recomposição. Na 240, do quilômetro 29 ao 31, próximo à PRE em Montenegro, pare e siga para manutenção de guarda-corpo. Na RSC 453, do quilômetro 101 ao 121, do Chimba Renovadora de Pneus em Garibaldi até as lojas Colombo e Farroupilha, estreitamento de pista para implantação de sinalização horizontal. E na ERS 446, do quilômetro 13 ao 14, que é próximo ao acesso a Carlos Barbosa, tem estreitamento de pista para manutenção do sistema de drenagem.
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2: 22 para as 8. Bom dia.

0: 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Peter Gabriel com Mercy Street. Agora é 17 para as 8, Samai informa bloqueio total da rua Dr. Rômulo Carbone, trecho entre a Luísa Mondim e o Heitor Curra, a partir de hoje, para implantação de extensão da rede de esgoto. Então, bloqueio total aí no 1º de maio, atenção motoristas e moradores da região. Bom, na economia, aos 74 anos, rede de fast food criada em Copacabana, o Bob's retoma expansão gaúcha freada desde a enchente. A Assembleia aprova marco legal do turismo e garante recursos permanentes para o setor no Rio Grande do Sul. Fretamento empresarial impulsiona vendas da Marco Polo em Minas Gerais, com alta de 2,5%. A empresa já forneceu 126 ônibus para o mercado mineiro neste ano. Com vagas na Serra, Sicredi Pioneira lança programa para contratação de pessoas 50 a mais. Mercado financeiro, o dólar subiu, fechou a R$ 5,06 diante do acordo Estados Unidos-Irã. No ano, a moeda americana galga uma perda de 7,69% frente ao real. Sendo mais específico, o dólar comercial fechou o mercado ontem em leve alta de 0,09%, então valendo R$ 5,06. O euro subiu um pouquinho mais, 0,21%. Valendo agora R$ 5,86, Bitcoin operando em alta de 1,75%, valendo R$ 337.562,00. Essa que é a principal criptomoeda de referência no mercado financeiro. E a Bovespa, Bolsa de Valores de São Paulo, encerrou o pregão de ontem em queda de 0,42%, fechando o pregão de ontem em 170.415 pontos.
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Bem, tá aí o U2 com All I Want Is You, agora 8 para as 8, 3 graus a temperatura em Caxias do Sul, no esporte. O Brasil de Farroupilha ficou apenas no empate contra o Santa Cruz e foi eliminado da Copa Federação Gaúcha de Futebol. Abel Braga ganhará estátua no Beira-Rio em homenagem aos 20 anos da conquista da América. Monumento ao técnico campeão da Libertadores e do Mundial de 2006 será inaugurado em agosto e integrará a programação festiva preparada pelo Internacional. Aliás, o Colorado fechou o primeiro quadrimestre com déficit de R$94 milhões e vê seu passivo crescer. O balancete apresentado ao Conselho Deliberativo aponta aumento das despesas, redução do caixa e avanço do endividamento do clube. Grêmio faz proposta para Arthur ficar. Contrato de empréstimo do volante termina no dia 30 de junho. É que a onça vidente de Gramado acertou que o Brasil ficaria no empate com o Marrocos. O animal fez previsão no sábado, dia 13, né? Horas antes da partida realizada nos Estados Unidos. Agora fica a curiosidade se ela irá acertar o segundo resultado do segundo jogo da seleção brasileira nesta sexta-feira contra o Haiti na Copa do

Tom Fonseca no tênis joga hoje pelo ATP 500 de Rio. Duelo com Yannick Hafman será na quadra central. Deve ter início daqui a pouquinho, por volta das 8 horas da manhã. Brasileiro de 19 anos, que é o 24º do ranking mundial da ATP. Enfrentará então o atual 59 do mundo. Com Copa do Mundo, ontem tivemos 4 jogos. Foram 4 empates. Espanha e Cabo Verde 0-0, foi o resultado mais surpreendente por enquanto. Bélgica e Egito 1-1, Arábia Saudita e Uruguai 1-1, Irã e Nova Zelândia 2-2. São 3 jogos nesta terça-feira. Às 16 horas, pelo horário de Brasília, tem a estreia de uma das favoritas da Copa, França enfrentando o Senegal. Logo na sequência,

0: 19 horas, Iraque e Noruega. E para fechar, então, a terça-feira tem estreia da Argentina. Os hermanos jogam contra a Argélia. Horário 22 horas, pelo horário de Brasília, pelo horário oficial do Brasil. Agora 5 para as 8.
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0: NX0, só rezo. E assim fechamos o café passado dessa terça-feira gelada de 16 de junho. Sou o Jonathan Zanotto, agradeço a sua companhia e a sua audiência. O Café Passado volta amanhã com clássicas do pop rock nacional e internacional, serviço e informação para você. Eu volto na sequência, depois do intervalo cultural, para tocar o Play Ux FM. Agora 1 para as 8.
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Talvez 1 grau em Vacaria. Manhã gelada de terça, 16 de junho. Começando por aqui o Play Hux FM. Eu sou o Jonathan Zanotto. Retomo agora então na programação o Play até às 11 horas da manhã. Seguiremos juntos. Convido você a interagir a partir de agora ou desde já pelo nosso WhatsApp 96711065. Vou repetir para você anotar, salvar na sua agenda o nosso contato. Sempre está rolando algum tipo de promo relâmpago para você interagir, para você pedir o nome de uma música que você ouviu na programação e não sabe qual é, depois vai procurar na plataforma de sua preferência. Você pode mandar pelo WhatsApp 54 96711065. Afinal, nem todo mundo tá com o Shazam sempre aberto no seu celular, né? Então você pode pedir pelo WhatsApp 96711065. Segue a gente lá no Insta, @uxfm, pode me seguir também, @johnnyzanotto. E a gente interage também pela rede social Instagram. Combinado? Um bom dia pra você, uma ótima terça-feira. Tá começando o Play Hux FM de hoje com música nova do Harry Styles, lançada agora.

0: Não Quem de especial, Three Days Grace com Kill Me Fast. Marina Pessoa, Offspring, Self Stem e Harry Styles com Aperture. Fechando por aqui a primeira leva de sons do Play UX FM. Muito bom dia, agora 8h27.
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4: Marilyn Manson confirmou o lançamento do seu novo álbum One Assassination Under God Chapter 2. O disco chega às plataformas digitais no mês de agosto, marcando mais um capítulo da nova fase criativa do artista. Para aumentar a expectativa dos fãs, ele também revelou uma faixa inédita chamada Exit Wound, que já está disponível no streaming. O novo trabalho do Marilyn se dá sequência ao universo apresentado em One Assassination Under God Chapter 1, ampliando a narrativa sombria e conceitual iniciada no projeto anterior. O álbum foi desenvolvido em parceria com o produtor e compositor Tyler Bates, colaborador frequente do músico e nome conhecido por trabalhos no cinema e na música. O lançamento do disco ocorre pouco antes da nova turnê de verão na América do Norte, que será Marilyn Manson dividindo o palco com Rob Zombie. A série de shows integra a agenda global do artista para 2026.

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1: Conectada com o que move você agora, 27 para as 9.

0: Os Paramore com Misery Business. Os Paralamas do Sucesso com Jorge Ben, que maravilha. Jason Mraz, Lucky. Bob Sinclair, Road, Hold On. Mellow Mark com 911. Marcelo Falcão, Legado. O XFM agora 3 para as 9.
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10: O Blink-182 celebrou 25 anos de Take Off Your Pants and Jackets com o lançamento de uma edição comemorativa especial. A nova versão reúne pela primeira vez todas as faixas bônus, conhecidas como Boner Tracks, que durante anos tiveram distribuídas em diferentes edições físicas do álbum. O relançamento inclui as 13 músicas originais e 6 faixas extras, chegando ao público em formatos digital, vinil e CD. Lançado originalmente em 2001, o disco marcou um dos momentos mais importantes da carreira do trio, formado por Mark Hoppus, Tom DeLonge e Travis Barker, impulsionado pelos sucessos como The Rock Show, First Date, Stay Together for the Kids, que ajudaram a consolidar o pop punk como uma das forças dominantes do rock dos anos 2000.

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1: Conectada com o que move você agora, 9 e 3, permanece 3 graus, quase 4 graus a temperatura na região serrana nessa manhã de terça-feira, 16 de junho. Seja muito bem-vindo ao Play Hits FM, eu sou o Jonathan Zanotto por aqui no comando do Play até as 11 horas da matina. E você interage com a gente pelo WhatsApp 9671-1065, 54-9671-1065. Segue lá no Insta, @UXFM. Abrindo mais uma leva de sons por aqui, tem Bad Flowers.

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0: 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TNT, me dá o cigarro. Canva, se você sentir saudades. Chico Chico, menino bonito. Jimmy Cliff com I Can See Clearly Now. Soldier, Rest of My Life. Bad Flowers, Pause. 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
3: 42ª Feira do Livro de Caxias do Sul já começou a movimentar o cenário literário da cidade. Autores, editoras e livreiros interessados em participar do evento podem se inscrever para garantir espaço na programação que ocorre entre os dias 2 e 18 de outubro na Praça Dante. Quem deseja participar das sessões de autógrafos deve realizar a inscrição até 24 de julho enviando o material solicitado por e-mail. Para os autores, a participação inclui a doação de 5 exemplares da obra que será autografada. Os livros passarão a integrar o acervo do Sistema Municipal de Bibliotecas, ampliando o acesso do público às publicações locais e regionais. Também é necessário enviar uma imagem da capa do livro em boa resolução. Já os livreiros interessados em ocupar espaços comerciais na Feira do Livro de Caxias têm até o dia 6 de julho para efetuar inscrição junto à Secretaria Municipal da Cultura. Mais informações sobre a 42ª Feira do Livro de Caxias do Sul podem ser obtidas pelos telefones 3214-5937, 3214-6083. Os telefones e outras formas de contato para quem deseja estar na Feira do Livro de Caxias do Sul, para autores, editoras e livreiros, você pode encontrar essas informações acessando uxfm.com.br.
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4: A segunda-feira foi marcada por uma surpresa daquelas. A estreante Cabo Verde segurou a favorita Espanha em um empate sem gols. O grande nome da partida foi o goleiro Vozinha, de 40 anos, que fez uma série de defesas e virou herói do resultado histórico. Já a Espanha teve muito mais posse de bola, criou chances, mas saiu de campo bastante pressionada. E não foi só a Fúria que tropeçou. Bélgica e Egito empataram depois de os belgas saírem atrás no placar. O mesmo aconteceu com o Uruguai, que ficou no empate com a Arábia Saudita após correr atrás do resultado. Para fechar a rodada, Irã e Nova Zelândia fizeram um jogo movimentado, cheio de emoção, mas terminaram em 2-2. E nesta terça-feira tem mais bola rolando. Às 16h, a França estreia contra Senegal, num dos confrontos mais aguardados do dia. Às 19h, a Noruega de Haaland encara o Iraque. Já às 22h, a atual campeã argentina faz sua estreia diante da Argélia. E na madrugada de quarta, à 1h, tem Áustria e Jordânia. Falando do Brasil, a seleção terá o próximo desafio nesta sexta-feira, dia 19, às 21h, contra o Haiti. Com as informações da Copa do Mundo 2026, Douglas Barreto.
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0: Peter Tosh com Johnny B. Goode, Charlie Brown Jr., Gimme o Anel e Nexus Mystify, e Ufo Ufo com Hands on Fire. 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
6: Na 122, atenção redobrada em trechos de obras entre Caxias do Sul e Flores da Cunha, com estreitamento de pista e sistema de pare e siga em alguns pontos. Em Caxias, entre os quilômetros 66 e 74, tem manutenção na pista e no canteiro central, o que pode deixar o fluxo um pouco mais lento. Na 453, entre Garibaldi e Farroupilha, tem estreitamento de pista para obras, então vale reduzir a velocidade. Já na 446, perto do acesso a Carlos Barbosa, também tem bloqueio parcial por causa de manutenção.
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5: Uma das vozes mais marcantes da música internacional vive um dos momentos mais difíceis da sua vida. Bonnie Tyler deixou o coma induzido ao qual foi submetida nas últimas semanas, mas continua internada em estado delicado em um hospital na cidade de Faro, em Portugal. A atualização foi divulgada por sua equipe e trouxe um sinal de esperança após um longo período de preocupação em torno da saúde da artista. Cantora de 75 anos precisou passar por uma cirurgia intestinal de emergência após desenvolver uma grave complicação médica. Embora o procedimento tenha sido considerado bem sucedido, seu quadro exigiu cuidados intensivos e levou os médicos a optarem pelo coma induzido para auxiliar na recuperação. Segundo as informações mais recentes, Bonnie já recuperou sua consciência, mas continua internada na unidade de terapia intensiva. Seu processo de recuperação ainda inspira muitos cuidados.

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1: Conectada com o que move você, o que se afirme agora 10h02. Muito bom dia pra você. 6 graus a temperatura em Caxias do Sul nessa manhã de terça-feira, 16 de junho. Eu sou o Jonathan Zanotto e esse é o Play Ux FM. Nós vamos juntos até às 11 horas da manhã na programação da Conexão. Convido você a interagir com a gente pelo WhatsApp 9671-1065, área 54, 9671-1065. Vai lá pro Insta, segue por lá também, @UxFM, @JohnnyZanotto. Abrindo mais uma leva de sons por aqui com Miley Cyrus, Easy Lover. Bom dia.

0: Tempos, Jack Garrett com Worry, Aerosmith, Fall in Love, Group Love com Hello, Brian Ferry, Slave to Love, o Rapa lá do B lá do A e Miley Cyrus com Easy Lover, fechando mais uma leva de sons aqui no Play UX FM. 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
5: Admiradores brasileiros de Lionel Rich já podem começar a contagem regressiva. Dono de algum dos maiores sucessos da música internacional, o cantor voltará ao país para uma apresentação única em 19 de dezembro em São Paulo. Responsável por um repertório que ajudou a marcar gerações, Lionel Rich construiu uma das carreiras mais bem-sucedidas da música internacional, acumulando clássicos que continuam presentes nas rádios de todo mundo. Confirmação de apresentação foi recebida com entusiasmo por admiradores brasileiros que acompanham a carreira do artista há décadas e aguardavam uma nova oportunidade para vê-lo ao vivo. Mais do que apresentar novas produções, os shows de Lionel Rich costumam funcionar como uma viagem por diferentes momentos da história da música pop, soul e R&B. O repertório normalmente reúne canções que marcaram épocas e ajudaram a transformar o artista em um dos nomes mais respeitados da indústria musical.

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3: Tudo bem? Hoje, terça-feira, 16 de junho, 25 para as 11, é dia de a gente conferir a participação do professor subreitor do campus universitário da região dos Vinhedos, professor Fabiano Larentes.
4: Bom dia, Jonathan. Bom dia, ouvintes da Ux FM. Mais uma vez, grande satisfação de estar conversando com vocês nessa manhã fria de últimos dias do nosso outono. Bom, o primeiro assunto que eu quero tratar com vocês é sobre a nossa participação na 34ª Expobento e a 21ª Finavinho, o evento que encerrou ontem com recorde de público, mais de 182 mil visitantes que foram contabilizados até o final da tarde de domingo. E aí a feira que movimentou mais de 60 milhões em negócios. E nós, como universidade, estamos muito satisfeitos com a participação neste ano na feira, porque focamos na interatividade, focamos na universidade como casa da ciência. E foi muito interessante a participação do público, especialmente no contato com os animais taxidermizados, que a gente no passado chamava de animais empalhados. Então, vários animais nativos da região, que é do nosso Museu de Ciências Naturais, estavam presentes no nosso stand. E o público podia interagir, além das nossas atividades, as interações com a lupa, ou não apenas olhando insetos, mas também algumas pedras, o nosso circuito elétrico, a roleta, onde as pessoas eram questionadas a responder perguntas sobre a universidade e o campus, além de alguns materiais do nosso Instituto de Ciência, de Cultura e História da Universidade. Então, foi um momento bastante importante, universidade, mais uma vez, presente na Expo Bento. Também uma forma de se aproximar do público, não apenas porque nós estávamos lá tirando dúvidas a respeito dos nossos cursos, nos nossos cursos do campus, não apenas o campus, mas da universidade como um todo, mas também de a gente proporcionar esse contato maior com a ciência, que era um dos nossos propósitos principais. Quero destacar também que estive na quinta-feira passada no Colégio Sagrado Coração de Jesus de Bento, conversando com alunos dos oitavos e nonos anos do ensino fundamental e com os alunos dos segundos anos do ensino médio, tratando de inteligência artificial e aprendizado, onde trabalhei aí com a maneira como a IA pode auxiliar o nosso aprendizado, mas também formas que a gente não aprende. Então, a grande questão que ficou, e eu perguntei para os alunos, é se eles estavam aprendendo com a IA ao realizar atividades, ou se eles estavam apenas cumprindo tarefas. Se eles são, e aí na brincadeira, né, mas como uma bela provocação, se eles são aprendizes ou se eles são tarefeiros. E foi uma interação bem relevante com esse público aí, de gente que já está, que daqui a pouquinho vai entrar no mercado de trabalho também, no ensino superior, deixando claro quais são os grandes benefícios da IA, especialmente na personalização da aprendizagem, mas também os desafios, as dificuldades, as ameaças no tocante à questão de aprendizado propriamente dito, porque em alguns momentos, por uma redução do processo cognitivo, dependendo de como a IA é utilizada, a gente pode aprender menos e não aproveitar as potencialidades dessa tecnologia. Agora, falando mais de graduação, lembrando que nós estamos com as matrículas abertas para o segundo semestre, e aí em todas as nossas ofertas do campus, os nossos 27 cursos de graduação presenciais, lembrando que são em todas as áreas do conhecimento, e aí com o destaque para os cursos mais recentes do campus, biomedicina, análise e desenvolvimento de sistemas, o curso de publicidade e propaganda, o curso de engenharia de software, o curso de enfermagem, o curso de engenharia de computação, se contar o restante de variedade de cursos que nós temos no campus. Então, já tem aí a oportunidade para ingressar no próximo semestre na nossa universidade. E outro ponto aí, trazendo para os nossos alunos e professores, é que iniciamos a semana passada a avaliação online dos cursos. Então, reforço para quem é nosso aluno, para quem é nosso professor, a importância de participar da avaliação online, que a partir Essa avaliação é um dos subsídios que nós utilizamos para melhorar nossos cursos, para melhorar a nossa infraestrutura. Quero falar também na relação sobre pós-graduação da oferta que nós temos agora da turma do mestrado em filosofia, que vai iniciar no segundo semestre. Então, é a primeira vez que nós ofertamos um curso do mestrado em filosofia, o mestrado em filosofia no campus, e aí não fica apenas restrito à nossa região, mas também pessoas que residem na região de Passo Fundo e de Lajeado, porque esse é o curso que na região só a universidade, nessa região é só a UFSC que oferece. E o mestrado em filosofia, ele tem duas linhas de pesquisa. A primeira linha é a ética, que é dedicada à análise crítica de fundamentos morais e dos conceitos valorativos que orientam as ações e as regras individuais e coletivas. E a linha de pesquisa, filosofia social, política e do direito, que é voltada para a investigação filosófica dos fundamentos normativos e de aspectos práticos das instituições sociais, políticas e jurídicas. E com especial atenção aos dilemas e demandas sociopolíticas do presente. Então, mais uma alternativa aí para quem quer ingressar no estrito senso, com um mestrado com duas linhas muito interessantes, com uma abertura aí de conhecimento muito forte. Lembrando que, para ingressar no mestrado, o aluno precisa ter a graduação completa. Não é necessário que... Isso é uma dúvida que aparece, inclusive, em outras áreas. Muitas pessoas imaginam que, para fazer um mestrado, tem que ter já uma pós-graduação, uma especialização, um MBA. Não é necessário. Conforme a legislação, para fazer um mestrado, que é linha de pós-graduação em estrito senso, nós precisamos ter a graduação completa.
3: Muito bem, está aí o professor Fabiano Larente, subreitor do campus universitário da região dos Vinhedos.

0: de todos os tempos, tá aí Kings of Leon com Waste a Moment, Disclosure, Latch, Tom Barlow, She Will Not Apologize, Bob Marley, Waiting Van, Waves, Gunner. E no Go Back Delivery rolou Living Color com Glamour Boys, Go Back Sunset, a versão diferenciada da festa que já é sucesso de público, sábado 27 de junho, a partir das 8 horas da noite no Taná Espaço de Eventos, uma noite inesquecível, onde o passado encontra o presente com os DJs Sandro Padilha e Andrei Maté. 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Vem aí na sequência o Ux FM Revista com Douglas Barreto. Eu sou o Jonathan Zanotto, me despeço por aqui. Tô de volta amanhã às 7 com o Café Passado. Uma ótima terça-feira para você, agora 5 para as 11.
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8: A cantora Bonnie Tyler saiu do coma, segundo informou a família da artista nesta segunda-feira. A dona do sucesso Total Eclipse of the Heart continua internada na UTI de um hospital em Portugal. E de acordo com o comunicado, ainda está bastante debilitada, mas apresenta melhora gradual. A equipe da cantora afirmou que os médicos seguem confiantes na recuperação, embora o processo deva ser lento. Por causa do estado de saúde, todos os shows da turnê de verão europeu, previstos até o final de agosto, foram cancelados ou adiados. Bonnie Tyler foi colocada em coma induzido após passar por uma cirurgia intestinal de emergência no início do mês. Segundo representantes da artista, o procedimento ajudou no processo de recuperação. A cantora britânica, que marcou os anos 80, recebeu apoio de fãs ao redor do mundo enquanto segue em tratamento. 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

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Está no ar o UXFM Revista desta terça-feira, com muita música e informação. Eu sou Douglas Barreto, falo direto do campus da UX para Conexão UXFM e também para toda a Serra Gaúcha. Agora 11 horas e 1 minuto, temperatura em 11 graus aqui na Serra. Vamos ampliar logo mais as informações do tempo. Enquanto isso, segue a gente lá nas redes sociais, @UXFM, passa lá no nosso site, uxfm.com.br, e se você quiser interagir, é pelo 54996711065, esse é o nosso WhatsApp. E vamos abrir os trabalhos de hoje com Ritmos del Mundo, com participação do The Killers, um clássico, Hotel California.

0: FM, o melhor do pop rock de todos os tempos, é o Quarteto de Nós. Música latina para espantar esse frio. Ainda rolou Sam Smith e outro Wind, Vincent Joy. E começamos o bloco também com outra música em versão latina, né? Ritmos del Mundo e The Killers, Hotel California. 12 graus é a temperatura neste momento aqui na Serra Gaúcha. Terça-feira segue com sol entre nuvens e aquele frio de renguear Cusco na Serra. O dia começou congelante em toda a nossa região, mas a tarde promete um alívio com a presença do tempo firme. A partir do meio-dia o sol ganha força, mas não se engane, porque o vento e a alta umidade mantêm a sensação térmica baixa. O tempo segue seco, porém, no início da noite, a temperatura despenca rápido. Em Caxias do Sul, os termômetros chegam aos 14 graus à tarde. Bento Gonçalves registra 16 graus no termômetro sob céu predominantemente nublado ainda hoje. Na região das Hortênsias, Gramado e Canela marca um máximo de 14 graus à tarde. Em Vacaria, nos Campos de Cima da Serra, a máxima bate os 14 graus após um amanhecer severo de apenas 1 grau. Descendo para a capital, Porto Alegre tem tarde com máxima de 16 graus. E no litoral norte, em Torres, a máxima atinge os 16 graus com muito sol. 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
11: Atriz Annie Schieden, conhecida por interpretar Kate Turner, a mãe da família na série Alf, o ET Teimoso, morreu neste domingo aos 77 anos. A informação foi confirmada pela família nas redes sociais. Em comunicado, familiares destacaram o humor, a criatividade e o amor de Annie pela família e pelos animais. A causa da morte não foi divulgada. Annie Schieden começou a carreira no teatro, ainda nos anos 70, e participou de diversas produções da televisão. Mas foi no sucesso Alf, o ET Teimoso, que marcou gerações, interpretando Kate Turner entre 1986 e 1990, ao lado do irreverente alienígena, que conquistou fãs no mundo todo. 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
11: A segunda-feira foi marcada por uma surpresa daquelas. a estreante Cabo Verde segurou a favorita Espanha em um empate sem gols. O grande nome da partida foi o goleiro Vozinha, de 40 anos, que fez uma série de defesas e virou herói do resultado histórico. Já a Espanha teve muito mais posse de bola, criou chances, mas saiu de campo bastante pressionada. E não foi só a Fúria que tropeçou. Bélgica e Egito empataram depois de os belgas saírem atrás no placar. O mesmo aconteceu com o Uruguai, que ficou no empate com a Arábia Saudita após correr atrás do resultado. Para fechar a rodada, Irã e Nova Zelândia fizeram um jogo movimentado, cheio de emoção, mas terminaram em 2-2. E nesta terça-feira tem mais bola rolando. Às 16h, a França estreia contra Senegal, num dos confrontos mais aguardados do dia. Às 19h, a Noruega de Haaland encara o Iraque. Já às 22h, a atual campeã argentina faz sua estreia diante da Argélia. E na madrugada de quarta, à 1h, tem Áustria e Jordânia. Falando do Brasil, a seleção terá o próximo desafio nesta sexta-feira, dia 19, às 21h, contra o Haiti. Com as informações da Copa do Mundo 2026, Douglas Barreto.
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2: CFM conectada com o que move você, agora 28 para o meio-dia e terminam nesta sexta-feira, dia 19, as inscrições para o 34º Encontro de Jovens Pesquisadores da UX. O evento tem como objetivo estimular a iniciação científica e tecnológica de estudantes. Todas as informações estão disponíveis em ux.br. E há 61 anos, Bob Dylan entrava em estúdio para gravar Like a Rolling Stones, considerada por muitos a maior canção de todos os tempos. E se estivesse vivo o lendário rapper Tupac, um dos maiores ícones do hip hop, completaria 55 anos nesta data. E hoje também é dia de celebrar álbuns que mudaram, né, e marcaram a história. O clássico Ziggy Stardust, de David Bowie, completa 54 anos. Já o revolucionário OK Computer, da banda Radiohead, faz 29 anos. E para fechar com chave de ouro o almanac de hoje, o primeiro disco do Charlie Brown Jr., o disco chamado Transpiração Contínua Prolongada, aquele que lançou o sucesso Proibida Para Mim, também comemora 29 anos de lançamento hoje. Então vamos com os caras. Charlie Brown Jr.

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E assim fechamos o Revista desta terça com Bob Dylan, que há 61 anos entrava em estúdio para gravar esse clássico, considerado por muitos a maior canção de todos os tempos. Ainda rolou David Bowie, Starman, Radiohead, Carmen Police, Tupac, California Love, e começamos o bloco com Charlie Brown Jr., Proibida Pra Mim. Eu sou Douglas Barreto, Revista fica por aqui, volta amanhã, a partir das 11 horas. Vocês ficam agora com o Luciano Pettorini e o Tempero Brasileiro. O XFM, 5 para o meio-dia.

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2: UXFM conectada com o que move você. Boa tarde, bom almoço, meio-dia em ponto. Eu sou Luciano Petorini, ao vivo, direto do campus da UX, para as emissoras da conexão UXFM, com o tempero que está no ar até uma, o melhor da MPB de todos os tempos. A gente abre o programa com os Mutantes.

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Ele tem a paz e não sabe. 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

0: 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A gente viu Mutantes, com o Ando meio desligado, o Guilherme Arantes, amanhã, Roberto Carlos, Todos Estão Surdos, Luiz Melodia Fadas, Gilberto Gildrão e TT Espíndola, com Cidade Oculta. Intervalo Cultural, que é FM, 28 para 1.
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1: Firme conectada com o que move você, 23 para 1, abrindo o último bloco do Tempero com a Marisa Monte.

0: FM, o melhor da MPB de todos os tempos. A gente ouviu o Grilo com Contramão, Maneva Solidão, Bossa Cuca Nova, Bom Dia Rio, Clarice Falcão, eu me lembro, e a Marisa Monte com Maria de Verdade. Fechamos o tempero, amanhã tem de novo, intervalo cultural. Agora, 4 para 1.
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2: O XFM conectada com o que move você, 1h01. Boa tarde, eu sou Luciano Pettorini, ao vivo, direto do campus da Ux, para as emissoras da conexão XFM, começando o Play XFM até as 4, com o melhor do pop rock de todos os tempos. Segue a gente lá no arroba XFM nas redes sociais. Abrindo o programa com Stereophonics, There's Always Gonna Be Something.

0: 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Concrete Blondie com God is a Bullet. O Lulu Santos, Toda Forma de Amor. David Finley, Here to Heaven. Yerba Buena, Guajira. Subsessions, que maravilha. Stereophonics com There's Always Gonna Be Something. Intervalo Cultural, Mix FM, 1h25.
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12: O Limp Bizkit escreveu um novo capítulo de sua trajetória ao realizar, pela primeira vez, um show na Grécia. A aguardada estreia aconteceu durante o Festival Release, reunindo milhares de fãs em uma apresentação marcada pela alta energia e pela forte conexão da banda com o público. O grupo, liderado por Fred Durst, entregou um repertório repleto de clássicos que ajudaram a consolidar seu legado no nu metal. Um dos momentos mais impressionantes da noite foi a formação de um gigantesco mosh pit registrado em vídeos compartilhados nas redes sociais. A intensidade da reação do público reforçou a reputação do Limp Bizkit como uma das bandas mais explosivas ao vivo, transformando a estreia grega em um espetáculo memorável. As imagens da multidão em movimento rapidamente repercutiram entre os fãs, destacando o impacto e a atmosfera caótica que marcaram a apresentação histórica do Limp Bizkit na Grécia.

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1: Hux FM conectada com o que move você. Abrindo o bloco com Justice.

0: 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Bob Marley, Root Rocker Reggae, com o Steven Tyler. Beijo Urbana, Via Láctea. Por falar em Steven Tyler, a gente ouviu o Aerosmith com Pink, Charlie Brown Jr. tamo aí na atividade, e o Justice com Neverender. 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Intervalo Cultural UXFM, 3 para as 2.
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0: 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O guitarrista e compositor Johnny Marr anunciou o lançamento de seu 5º álbum solo de estúdio, intitulado The Age of Everything. O trabalho marca um novo capítulo em sua carreira e traz reflexões sobre a vida contemporânea em meio ao excesso de informações, à hiperconectividade e aos impactos da tecnologia no cotidiano. Segundo Marr, o disco busca capturar as sensações e desafios de viver em uma era dominada por estímulos constantes e mudanças aceleradas. Ao comentar o conceito do álbum, o músico destacou que a sobrecarga digital influencia diretamente a forma como as pessoas se relacionam, consomem conteúdo e percebem o mundo ao redor. Mesmo abordando temas atuais, Marr afirma que o projeto também preserva uma perspectiva humana e otimista, explorando maneiras de encontrar significado e conexão em meio ao ruído da era digital. O lançamento reforça a fase prolífica do artista, que segue expandindo sua discografia solo após décadas de reconhecimento como um dos guitarristas mais influentes do rock britânico.

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1: Hits FM conectada com o que move você. 2:03. Boa tarde, eu sou Luciano Pettorini. Segue a gente lá no @HitsFM nas redes sociais. Abrindo o bloco com Before We Fly.

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0: 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Lobão, Vida Louca, Vida Canvas. Se você sentir saudades, o Highland Cinema, Another Heart, Wyclef Jean, na sua versão do clássico. Pink Floyd, Richard Here e Pixies com Hey. Intervalo cultural, XFM, 2h27.
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0: John Fogerty revelou que uma cinebiografia sobre sua vida já está em desenvolvimento e não esconde quem gostaria de ver no papel principal. Timothée Chalamet, o líder do Creedence Clearwater Revival, afirmou ter ficado impressionado com a interpretação do ator como Bob Dylan no filme A Complete Unknown. e brincou que aquele cara que interpretou o Bob Dylan seria a sua escolha ideal para dar vida à sua trajetória nas telas. Embora tenha mantido os detalhes sob sigilo, Fogerty adiantou que o projeto já está em estágio avançado e deve abordar tanto os altos e baixos de sua carreira quanto aspectos mais pessoais de sua vida. O músico destacou especialmente sua história de amor com a esposa Julie como um dos elementos centrais da narrativa, prometendo uma produção que vai além da fama e explora os momentos mais marcantes de sua jornada dentro e fora dos palcos.

0: Hip Rock de todos os tempos, fechando mais um bloco do Playoffs FM. A gente viu Matchbox 20 com Xisson Min, a Rita Lee, Barata Tonta, Kings of Leon, Yes Somebody, UB40, Red Red Wine, o Super Tram com My Kind of Lady e ainda o Pearl Jam Dark Matter. Intervalo cultural, XFM, 4 para as 3.
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6: A Feira do Livro de Caxias do Sul abriu inscrições para autores, editoras e livreiros interessados em participar de mais uma edição do maior evento literário da Serra Gaúcha. A iniciativa busca reunir profissionais e empresas do setor editorial para compor a programação cultural e comercial da feira, que tradicionalmente promove encontros entre escritores, leitores e agentes do mercado do livro. A participação representa uma oportunidade de divulgação de obras, fortalecimento de parcerias e aproximação com o público da região. Além da comercialização de livros, a feira costuma oferecer uma programação diversificada, com lançamentos, sessões de autógrafos, bate-papos, oficinas e atividades voltadas à formação de leitores. Reconhecida como um dos principais eventos culturais de Caxias do Sul, a iniciativa tem como objetivo incentivar a leitura, valorizar a produção literária e ampliar o acesso da comunidade ao universo dos livros e da cultura.

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1: Ux FM conectada com o que move você. 3 horas 2 minutos. Boa tarde, eu sou Luciano Pettorini. Interaja pelo WhatsApp 996711065. Abrindo o bloco com Aaron Matthews, My Town.

0: 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O som do John Mayer, Something Like Olivia. Imagine Dragons, Demons, Mumford & Sons com The Banjo Sound. O Ira, Envelheço na Cidade. The Black Keys, Lonely Boy. E o Aaron Matthews com My Town. Intervalo cultural, Mix FM agora, 3h24.
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8: O The Black Crowes surpreendeu os fãs durante um show no Forest Hill Stadium em Nova York ao apresentar pela primeira vez ao vivo uma versão de The Rover, clássico do Led Zeppelin, lançado originalmente no álbum Physical Graffiti. A performance aconteceu na turnê Southern Hospitality e rapidamente ganhou repercussão entre admiradores das duas bandas, já que a música nunca havia feito parte do repertório regular dos irmãos Robson. A escolha da canção reforça a histórica ligação do Black Crowes com o universo do Led Zeppelin. No final dos anos 90, a banda chegou a excursionar ao lado de Jimmy Page, parceria que resultou no álbum ao vivo Live at the Greek. Nas redes sociais e fóruns de fãs, a estreia de The Rover foi recebida com entusiasmo, destacando aí a raridade da excursão e da fidelidade da interpretação ao espírito da composição original.
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9: A segunda-feira foi marcada por uma surpresa daquelas. A estreante Cabo Verde segurou a favorita Espanha em um empate sem gols. O grande nome da partida foi o goleiro Vozinha, de 40 anos, que fez uma série de defesas e virou herói do resultado histórico. Já a Espanha teve muito mais posse de bola, criou chances, mas saiu de campo bastante pressionada. E não foi só a Fúria que tropeçou. Bélgica e Egito empataram depois de os belgas saírem atrás no placar. O mesmo aconteceu com o Uruguai, que ficou no empate com a Arábia Saudita após correr atrás do resultado. Para fechar a rodada, Irã e Nova Zelândia fizeram um jogo movimentado, cheio de emoção, mas terminaram em 2-2. E nesta terça-feira tem mais bola rolando. Às 16h, a França estreia contra Senegal, num dos confrontos mais aguardados do dia. Às 19h, a Noruega de Haaland encara o Iraque. Já às 22h, a atual campeã argentina faz sua estreia diante da Argélia. E na madrugada de quarta, à 1h, tem Áustria e Jordânia. Falando do Brasil, a seleção terá o próximo desafio nesta sexta-feira, dia 19, às 21h, contra o Haiti. Com as informações da Copa do Mundo 2026, Douglas Barreto.
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0: FM, o melhor do pop rock de todos os tempos. Fechamos a edição do Play Mix FM desta terça-feira com o Muse Madness, o Papas, Oba Oba, General Electrics com Rate Radio, o Rapa, o Salto, Hoosier Too Sweet e o Matisse Harro com King Without a Crown. Eu só tô ficando por aqui, a gente se fala amanhã de novo, ao meio-dia, com o Tempero Brasileiro, já já, Fernando Machado e o BR 106. Aquele abraço, tudo de bom, força sempre, até mais. Intervalo cultural, que você tem, 4 para as 4.
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4: E o Faith No More anunciou seu retorno aos palcos por meio de uma parceria de longo prazo com a produtora brasileira 13 Entertainment, que ficará responsável pela estratégia e operação global das futuras atividades da banda. O acordo inclui o planejamento de turnês pelos 5 continentes e o desenvolvimento de novos projetos ligados à marca. A marca do grupo, isso. A notícia marca o fim de um longo período de inatividade desde a última série de shows que foi realizada em 2016 e dos cancelamentos posteriores relacionados a questões pessoais e de saúde do Mike Patton, vocalista. Embora ainda não existam datas confirmadas, a expectativa é de que a banda inicie uma nova turnê mundial a partir de 2027. Referência no rock alternativo, o Faith No More construiu a sua trajetória com uma mistura única de metal, funk, punk e experimentalismo, eternizada em clássicos como Epic, Midlife Crisis, entre outras.
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2: Ux FM conectada com o que move você. 4:02. 15 graus é a temperatura na Serra. Eu sou Fernando Machado e esse é o BR-106. Vamos até às 5, curtindo por aqui o melhor do pop rock nacional de todos os tempos. Abrindo o BR desta terça-feira aqui de Abelha.

0: FM e o melhor do pop rock brazuca. De todos os tempos, os mineiros do Jota Quest. Fechando o primeiro bloco do BR desta terça-feira com Voo Pra Ir. Teve ainda Ney Lisboa com Romance, Cidadão Quem por Você. Teve Ira com Tolices, Heróis da Resistência, Dublê de Corpo. E o BR abriu com Kid Abelha e os Abóboras Selvagens. Eu Tive um Sonho. Intervalo Cultural, UXFM 4:26.
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8: Pois o Mick Jagger aumentou as expectativas dos fãs ao afirmar que espera voltar aos palcos com os Rolling Stones em 2027. Em recente entrevista, o vocalista revelou que está pronto para iniciar uma nova turnê, embora tenha descartado apresentações ainda este ano. A possível volta aos shows acontece em meio à preparação para o lançamento de Foreign Tongues, que é o novo álbum de estúdio da banda previsto para o dia 10 de julho. O disco é o sucessor do Hackney Diamonds, né? E vai contar com participações de artistas como Paul McCartney, o Robert Smith e o Steve Winwood, além de prestar homenagem ao baterista Charlie Watts. A última turnê dos Stones ocorreu em 2024, quando a Hackney Diamonds Tour reuniu quase 1 milhão de espectadores só nos Estados Unidos. 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Esse é o BR 106, segundo bloco já está engatilhado e abre com Nando Reis. Versão original pra você, guardei o amor.

0: Mix FM e o melhor do pop rock de todos os tempos, fechando o BR-106 com Nenhum de Nós, Diga Ela. Teve ainda Marina Lima, Charme do Mundo, Lobão, Decadência, Veca Elegância, Legião Urbana com 29, Bruno Santos, Condição, Nando Reis, Pra Você Guardei o Amor, era isso. BR-106 fica por aqui, volta amanhã às 4 da tarde. Intervalo cultural, Mix FM 1 para 5.
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6: Na 122, atenção redobrada em trechos de obras entre Caxias do Sul e Flores da Cunha, com estreitamento de pista e sistema de pare e siga em alguns pontos. Em Caxias, entre os quilômetros 66 e 74, tem manutenção na pista e no canteiro central, o que pode deixar o fluxo um pouco mais lento. Na 453, entre Garibaldi e Farroupilha, tem estreitamento de pista para obras, então vale reduzir a velocidade. Já na 446, perto do acesso a Carlos Barbosa, também tem bloqueio parcial por causa de manutenção.
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2: UXFM conectada com o que move você. 5 horas 4 minutos. 15 graus é a temperatura. Eu sou Fernando Machado, ao vivo para toda a Serra Gaúcha, através da conexão UXFM, as emissoras conectadas nas frequências 106,5 em Caxias do Sul, 89,9 em Bento Gonçalves, 92,3 em Vacaria. E Expresso está no ar. Vamos até às 7 curtindo por aqui o melhor do pop rock de todos os tempos. Você pode seguir e interagir no arroba UXFM, no arroba FerPopRock, no 96711065. E não esquece, passa lá no site uxfm.com.br. Recentemente, né, a perda do cantor e humorista, né, o Oliver Tree, que nos deixou aí, né, no final de semana, no acidente ocorrido no Rio de Janeiro. Um trágico acidente. O Oliver estava passando uma temporada no Brasil, fez shows em São Paulo, estava se enturmando com produtores brasileiros, né, e tentando também beber um pouco, né, da nossa cultura, enfim, e produzindo muito conteúdo para a internet, que ele fazia bastante também. Ele foi um compositor, artista multimídia, né, conhecido pelo estilo excêntrico, que misturava pop, rock alternativo, música eletrônica, humor também, né? A sua imagem era marcante, aquele cabelo estilo tigela que ele usava desde criança, óculos coloridos, roupas extravagantes. Ele acabou criando um personagem, né? Certa vez ele foi participar de um videoclipe, e aí ele disse, eu vou diferente, né? Daí ele foi travestido daquele personagem, acabou não gravando o videoclipe, mas um amigo disse, cara, nós vamos ter que gravar alguma coisa. Ele já fazia algumas músicas, enfim, foi aí que ele acabou viralizando nas redes sociais. Ao longo da carreira, ele construiu essa persona artística, então satírica, né, misturando sempre muito bom humor, e ele vivia esse personagem, inclusive nas entrevistas, as pessoas não sabiam quem ele realmente era. Ele falava pouco da sua vida privada, até que um momento ele sentiu que ele deveria falar um pouco também como ele, né, como o Oliver Tree. E antes da fama, ele também se destacou como atleta. Ele era atleta de patinete profissional. Enfim, né? A gente já havia tocado algumas músicas aqui, mais precisamente essa canção que a gente vai abrir o Via Expressa desta terça-feira, justamente aquela visão que a gente tem aqui da rádio, né? O pessoal da programação sempre em buscar coisas novas. E o Oliver Tree foi um dos caras que no ano passado a gente acabou colocando esse som na playlist da rádio. A música se chama Essence e tem um feat aí com um grupo chamado Supercomputer. Então, abrindo via, temos Oliver Tree.

0: FM e o melhor do pop rock de todos os tempos, novíssima no canvas. Minha Paz. Teve Canon com Starlight, o Boy Golden com Surfer, And Electro com Part of Me, o Cold War Kids com Runaway With Me, e abrimos com o Oliver Tree. A música se chama Essence. Intervalo Cultural UX FM, agora 5h27.
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1: 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Vocês perceberam novidade na programação? A reestreia, né? A volta do fonograma. Programa do domingo aí, né? 11 da manhã, que teve apresentação lá no início do Luciano Balém. Depois substituído pelo Jonas Bustins, né? E agora retomando as atividades com o fonograma da apresentação do Douglas Barreto. Aquela pesquisa aí musical da música que toca pelo mundo. Fonograma de volta à grade da UXFM a partir deste domingo, às 11 da manhã. Fiquem ligados. Bom, vou abrir esse bloco com a música que se chama If You Love Somebody Setting Free. If You Love Somebody Setting Free. Uma das canções mais importantes da carreira solo do Sting. A música foi lançada em 1985, está lá no álbum The Dream of the Blue Turtles. E essa música transmite a ideia de que o amor verdadeiro não deve ser baseado em posse, controle ou ciúme, mas sim em confiança, respeito e liberdade. O Sting escreveu a canção como uma resposta à interpretação equivocada de Every Breath You Take, frequentemente vista como uma canção romântica, embora trate de obsessão e vigilância. Com uma sonoridade que mistura pop, jazz e R&B, a faixa marcou o início da sua carreira solo e foi de grande sucesso, claro, continua sendo, e contou com a participação do saxofonista Branford Marsalis. Essa mensagem, né, a mensagem continua muito atual. Quando se ama alguém de verdade, é preciso permitir que essa pessoa seja livre para fazer as suas próprias escolhas, pois o amor saudável se fortalece pela confiança e não pela posse. Com vocês, Sting, If You Love Somebody, Set Him Free.

0: FM conectada com o que move você, Franz Ferdinand, com New You Girls, fechando mais um bloco de sons aqui do Via. Teve Lemonheads, Mr. Robinson, Silverchair com Miss Your Love, Fool's Garden com Lemon Tree e abrimos com Sting, If You Love Somebody Set Them Free. Terminam nesta sexta-feira, dia 19, as inscrições para o 34º Encontro de Jovens Pesquisadores da UCS. O evento tem como objetivo estimular a iniciação científica e tecnológica de estudantes. Todas as informações estão disponíveis em ux.br. Intervalo Cultural UCS FM 6 para 6.
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1: Até aqui o grupo disponibilizou dois poderosos singles.
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1: O XFM conectada com o que move você. Um minuto para seis. Vamos conferir então o almanac. Curiosidades aí, fatos e curiosidades do mundo da música que marcam esse dia 16 de junho na história. Lembrando que o almanac tá no site uxfm.com.br. Começamos sempre com os aniversariantes. Hoje o Ivan Lins completa 81 anos. O baterista do Marillion, o Ian Mosley, completa 73. O rapper Tupac Shakur faria 55, né? E ele morreu em 1996. Foi atingido por 4 disparos em Las Vegas, faleceu 6 dias depois, né? Em decorrência de insuficiência respiratória, parada cardíaca, enfim. Uma morte cercada de mistério, né? Ele estava parado num carro, veio um carro, parou do lado e dispararam. Dizem que ele foi confundido, né, com um outro gangster, né, das gangues, né, de Nova York. Mas enfim, o Champignon, antigo baixista do Charlie Brown, né, completaria 48 anos. Ele morreu em 2013, aos 35 anos. São os aniversariantes, né? Vamos lá, lançamentos. Há 61 anos, o Bob Dylan entrava em estúdio para gravar a canção Like a Rolling Stone. Há 59 anos, o Pink Floyd lançava o St. Emily Play, o segundo single, inclusive composto pelo Syd Barrett. O álbum The Rise and the Fall of Ziggy Stardust and the Spiders from Mars, isso mesmo, tem esse baita nome. O quinto trabalho de estúdio do David Bowie, né, que tem o alter ego Ziggy, né, Ziggy Stardust. Completa 54 anos, né? E desse álbum tem Ziggy Stardust, tem Starman também. Há 44 anos morria o James Honeyman. Ele era guitarrista dos Pretenders. Tinha 25 anos só. Há 40 anos o The Smiths lançava o álbum The Queen Is Dead. Há 35 anos o Type Up Negative fazia sua estreia, né, no mercado fonográfico.

Que lançava o Slow, Deep and Hard. Há 32 anos morria o Christian Pfaff, o baixista do Hole, né? A baixista do Hole. O álbum Transpiração Contínua, Prolongada, primeiro registro de estúdio do Charlie Brown Jr., completa hoje 29 anos. O trabalho que apresenta Proibida Pra Mim, Quinta-feira, enfim, né? E há 28 anos, 1998, os Paralamas do Sucesso lançavam o álbum Rei Naná, o último trabalho de estúdio gravado antes do acidente, né, sofrido pelo Herbert Viana. E é desse álbum que a gente vai tocar a música chamada Ela Disse Adeus.

0: Esse é o David Bowie com a clássica Ziggy Stardust. Também da Bob Dylan, Like a Rolling Stone, Marillion com Katie, The Smiths com That Is a Lie That Never Goes Out, Holy com Celebrity Sky, ou melhor, Skin. Sky ou Skin? Skin. O Charlie Brown Jr. com Quinta-feira e os Paralamas do Sucesso lá em cima abrindo o bloco com Ela Disse Adeus. Muito bem, vamos saber do tempo, tendência do tempo para essa quarta-feira, onde o tempo deve ser estável em grande parte do estado, com predomínio de sol entre nuvens e sensação, claro, de frio, né? O amanhecer, especialmente na serra, é Campos de Cima da Serra. Começamos por Caxias do Sul, amanhã começa gelada, mínima em torno aí de 4 graus, mas a temperatura sobe gradualmente durante a tarde, chega aos 15 graus sob céu com sol e algumas nuvens. Bento Gonçalves, mínima próxima aí de 8 graus, máxima 13, previsão de chuva, inclusive em Bento Gonçalves, com bastante nebulosidade ao longo do dia. Vacaria, a mínima deve ficar por torno aí, né, dos 3, próximo aos 3 graus, máxima em torno de 14, favorecendo então formação de nevoeiro nas primeiras horas da manhã. Vamos para Torres, litoral norte, o frio será menos intenso, previsão indica mínima aí por volta de 10 graus, máxima 19, presença de sol entre nuvens, sem chuva significativa em Torres. Para finalizar, Porto Alegre, capital dos gaúchos, quarta-feira aí de tempo firme, mínima de 18 graus, máxima pode chegar aos 24 graus, proporcionando uma tarde agradável na capital, ensolarado na capital gaúcha. Intervalo Cultural UX FM, agora 6h28.
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1: 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Agora 28 minutos para 7. Bloco saideiro abre com The Cooks, Naive.

Atlanta. É um grupo americano de hip hop, aliás, formado em 1988. Um dos seus sucessos, né? Se chama People Every Day. Teve Mr. Vandal também aqui no Brasil, que fez muito sucesso. O grupo que ofereceu uma alternativa tipo afrocentrada, né? E socialmente consciente ao Gangas Rap. Os caras ganharam até um Grammy de artista revelação. Isso foi em 1993. Lançaram outro álbum em 1996, aliás, o álbum é de

Era isso, Via Expressa desta terça-feira fica por aqui. Eu sou Fernando Machado, tô de volta amanhã a partir das 5 da tarde pra fazer a trilha sonora do final de tarde, início de noite na Conexão XFM. Uma ótima noite de terça-feira a todos.

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1: Stereophonics, Dakota.
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1: Em Brasília, 19 horas.
0: Está no ar a Voz do Brasil. As notícias do governo federal que movimentaram o país no dia de hoje.
2: Olá, boa noite.
1: Boa noite para você que nos acompanha em todo o país.
2: Terça-feira, 16 de junho de 2026.
1: Vamos ao destaque do dia. Presidente Lula se reúne com países mais desenvolvidos do Ocidente.
2: Em reunião do G7 na França, o presidente defendeu que dívidas de países pobres sejam convertidas em serviços ambientais.
1: Destacou ações brasileiras para conter o aquecimento global e a redução da pobreza. Luana Karen.
3: Lula também falou de segurança. Defendeu que o combate ao narcotráfico seja feito junto ao combate de ilícitos, como lavagem de dinheiro e tráfico de armas.
2: E ainda, na nossa última reportagem sobre o Move Brasil, vamos falar das condições facilitadas para motoristas de táxi e

0: aplicativos trocarem os carros.
1: Os profissionais poderão comprar carros de até R$150 mil, pagando a metade dos juros de mercado. Luciana Colares de Holanda.
2: A partir de 19 de junho, os motoristas habilitados poderão escolher veículos e procurar uma instituição financeira credenciada para solicitar o financiamento.
0: E a gente vai falar também de educação.
1: Termina amanhã o prazo para pagar as inscrições do Enem para os alunos que não estão isentos da taxa.
0: E os dados mais recentes divulgados pelo governo do Brasil mostram que o número de crianças dependentes do BPC na escola é o maior já registrado.
1: Hoje, na apresentação da Voz do Brasil, eu, Mariana Jungmann e Luciano Seixas.
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1: O presidente Lula segue na França, onde participou hoje da reunião de cúpula do G7, o grupo que reúne as nações mais desenvolvidas do Ocidente.
0: Em seu discurso, o presidente defendeu que os países ricos destinem mais recursos para os países em desenvolvimento.
1: Lula também manteve reuniões bilaterais com a Comissão Europeia e a primeira-ministra do Japão.
3: Na primeira intervenção na cúpula do G7 em Evian, na França, o presidente Lula alertou os líderes do grupo, que reúne algumas das maiores economias do mundo, que a desigualdade entre nações ricas e pobres aumentou nos últimos anos. A sessão foi fechada à imprensa e teve apenas o discurso escrito divulgado. De acordo com o presidente, ano passado, houve uma queda histórica de 23% na ajuda oficial ao desenvolvimento. Segundo Lula, a falta de recursos tem deixado milhões de pessoas ao redor do mundo sem alimentação, sem escola e vulneráveis a doenças que poderiam ser prevenidas. Por outro lado, o brasileiro afirmou que os gastos militares somam quase 3 trilhões de dólares por ano. Ainda no discurso, o presidente Lula defendeu soluções, como a troca de dívidas dos países pobres por ações climáticas ou investimentos sociais. E destacou medidas adotadas pelo Brasil, como o Fundo Florestas Tropicais para Sempre, criado para financiar a manutenção desse bioma, e a Aliança Global contra a Fome e a Pobreza, que permite o compartilhamento de experiências eficazes na redução de desigualdades. Lula também falou de segurança. Defendeu que o combate ao narcotráfico seja feito junto ao combate de ilícitos, como lavagem de dinheiro e tráfico de armas. Pela manhã, o presidente Lula se reuniu com a primeira-ministra do Japão, Sanae Takaishi. Eles trataram do possível início das negociações para um acordo de comércio entre Mercosul e Japão.
4: E eu fico muito feliz com essa perspectiva virtuosa de um acordo Japão-Mercosul. E além dessa boa notícia do Mercosul, eu espero que possamos produzir boas notícias na relação bilateral Brasil-Japão.
3: No fim da tarde, o presidente Lula se reuniu com a presidente da Comissão Europeia, Ursula von der Leyen, e com o presidente do Conselho Europeu, Antônio Costa. Eles trataram de medidas restritivas adotadas por países da Europa contra produtos brasileiros e acertaram a criação de uma comissão entre o Itamaraty e os representantes do bloco europeu para identificar as dificuldades e buscar soluções. Também nesta terça-feira, o presidente Lula participou de um jantar com todos os chefes de Estado e de governo que estão em Evian para as reuniões do G7. De Evian, Leban, na França, Luana Karen.
0: E ainda durante os trabalhos do G7, o presidente Lula e o diretor-geral da Organização Mundial da Saúde, Tedros Adhanom, divulgaram uma carta pedindo que os líderes das maiores economias do mundo apoiem a conclusão do Acordo Global sobre Pandemias.
1: O acordo foi aprovado em 2025, mas um ponto extra ainda precisa ser discutido para ele entrar em vigor.
0: O Brasil preside essas negociações que tratam da adoção do anexo de acesso a patógenos e partilha de benefícios.
1: O foco é garantir a troca de informações sobre vírus, bactérias e outros agentes com potencial para se tornarem novas pandemias.
0: Além disso, é preciso garantir que países em desenvolvimento tenham acesso a vacinas e tratamentos de forma justa do que ocorreu com a pandemia de Covid-19.
1: Garantir mobilidade e proteger áreas ambientais são desafios das obras de pavimentação da BR-319, que atravessa uma das regiões mais sensíveis da Amazônia.
0: A rodovia conecta Manaus a Porto Velho e é a única via terrestre que liga a capital do Amazonas com o restante do país.
1: Com investimento de 20 bilhões de reais, o governo do Brasil vem adotando um modelo inédito que deve servir de referência.
0: São medidas especiais para assegurar proteção ambiental e reduzir o isolamento logístico da região.
5: Uma rodovia que representa um dos maiores desafios de infraestrutura do país. A BR-319, responsável por conectar o Amazonas ao restante do Brasil por via terrestre, recebe um novo modelo de gestão. A ideia é unir mobilidade, desenvolvimento e preservação da floresta. Em Brasília, representantes do governo do Brasil apresentaram as medidas especiais previstas. O plano prevê ações de proteção ambiental, monitoramento territorial, reforço da fiscalização e regularização de terras na área de influência da rodovia. A secretária executiva do Ministério do Meio Ambiente e Mudança do Clima, Ana Flávia de Sena Franco, explica que todo o trabalho feito pelo governo vai transformar a BR-319 em um modelo de desenvolvimento e preservação ambiental.
6: Nosso objetivo é fazer do processo de repavimentação da rodovia um modelo de gestão e controle ambiental com participação das comunidades, respeito aos saberes tradicionais, recuperação de área degradada, geração de emprego e renda para a população por meio do fortalecimento das cadeias da bioeconomia.
5: O plano prevê melhorias nos 877 quilômetros da BR-319. As medidas de proteção ambiental incluem a ampliação de áreas protegidas, ações de resgate da fauna e criação de estruturas de passagem para animais, além do reconhecimento e demarcação de terras indígenas e ações de regularização fundiária. Entre as medidas de infraestrutura estão a substituição de 52 pontes de madeira e a manutenção permanente da rodovia. A previsão é implantar também sistemas de monitoramento com implantação de portais de fiscalização, brigadas de combate a incêndios e bases integradas de órgãos públicos. Para o diretor-presidente da InfraSA, Jorge Bastos, trata-se de um modelo inovador e único no mundo.
7: É uma coisa inovadora, não tem nada igual no mundo, é de suma importância não só para o Brasil, mas para o mundo inteiro, a gente mostrar como pode ser sustentável uma rodovia dentro da selva amazônica.
5: O modelo prevê um contrato único de 20 anos, renovável por mais 15. A assinatura do contrato deve acontecer em dezembro de 2027. A expectativa é transformar a BR-319 em referência de integração regional, com proteção da Amazônia e presença permanente do poder público na região. Reportagem Pablo Mundim.
1: Move Brasil foi criado pelo governo federal para estimular a troca da frota brasileira por veículos mais modernos, eficientes, seguros e menos poluentes.
0: Inicialmente, o programa teve foco em caminhões e ônibus, que nós falamos aqui na Voz do Brasil.
1: Na última sexta-feira, foi lançada a versão voltada para ajudar entregadores a comprarem novas motos, bicicletas elétricas e veículos semelhantes.
0: Hoje nós vamos falar do Move Brasil voltado para taxistas e motoristas de aplicativos.
1: A partir dessa sexta-feira, eles poderão solicitar o financiamento de novos veículos junto a instituições financeiras. Luciana Colares de Holanda explica.
8: Juros abaixo da metade dos valores encontrados no mercado e melhores prazos para pagar. Esses são os benefícios que o programa Move Aplicativos oferece para taxistas e motoristas de aplicativos adquirirem veículos novos. As condições especiais de financiamento valem para carros de até R$150 mil e que atendam critérios de sustentabilidade, como os flex, híbridos e elétricos. O Wallace Moreira, secretário de Desenvolvimento Industrial, Inovação, Comércio e Serviços, detalha as vantagens do programa.
9: Para além de proporcionar a possibilidade de renovação de frota, de descarbonização, ela também dá ao trabalhador melhores condições de trabalho, de vida e de adquirir uma propriedade a uma taxa de juros que está abaixo da metade do mercado. A taxa de juros hoje de mercado gira em torno entre 24% e 28%, dependendo do perfil. Hoje, essa taxa de juros é de 12,5% para homem e 11,5% para as mulheres.
8: Uma pesquisa do IBGE, divulgada no ano passado, mostra que quase 2 milhões de pessoas trabalhavam como motoristas de automóvel no Brasil em 2024. Para Simone Almeida, motorista de aplicativo há quase 10 anos, não fosse por essas condições facilitadas de pagamento, seria impossível trocar de carro.
10: Hoje, nas condições atuais, sem o programa Move Brasil, a gente não consegue adquirir esse veículo para ter um rendimento melhor. E é conforto também do passageiro. O passageiro entra ali e quanto mais estrelas você tem, quanto mais bem avaliado você é, mas você recebe corridas pelas plataformas.
8: Em maio, o presidente Lula assinou uma medida provisória que destina até 30 bilhões de reais para o programa. Podem participar motoristas de aplicativos com cadastro ativo há pelo menos 12 meses que tenham realizado ao menos 100 corridas nesse período na mesma plataforma, além de taxistas em atividade. Para participar, é só acessar a plataforma oficial gov.br/movebrasil e autorizar o uso dos dados necessários para análise de elegibilidade. E ainda esta semana, a partir de 19 de junho, os motoristas habilitados poderão escolher veículos e procurar uma instituição financeira credenciada para solicitar o financiamento. Reportagem Luciana Colares de Holanda.
0: Doenças do pulmão, do coração, maior incidência de câncer.
1: A lista de prejuízos na saúde é grande para quem fuma.
0: Segundo a Organização Mundial da Saúde, o tabaco mata mais de 8 milhões de pessoas no mundo por ano.
1: O SUS oferece todo o tratamento de graça para quem deseja parar de fumar. E a busca por ele tem crescido nos últimos anos.
11: O servidor público Frederico Pereira fuma há mais de 30 anos. Ele está em tratamento no Hospital Universitário de Brasília por causa da bronquite e do início de um enfisema pulmonar. E fala sobre a dificuldade que é abandonar o cigarro.
12: Não desisti ainda dessa luta e dessa tarefa, até porque é uma necessidade de saúde.
11: Parar de fumar vai muito além de abandonar um hábito. A dependência da nicotina provoca sintomas físicos e emocionais que podem dificultar o processo. Por isso, muitas vezes é necessário acompanhamento médico. O Sistema Único de Saúde oferece tratamento completo para quem deseja parar de fumar. A chefe de controle do tabagismo do Instituto Nacional de Câncer, INCA, Maria José Giongo, detalha esse atendimento.
13: Então, essa pessoa ela vai ser acolhida na unidade de saúde, né? Esse tratamento ele pode ser individual ou em grupo, caso seja necessário que essa pessoa, que esse cidadão se utilize de medicamentos para auxiliá-lo no processo de cessação, então ele vai receber esse medicamento também de forma gratuita. Então as equipes das unidades de saúde dispõem de uma equipe ali multiprofissional que vai dar toda assistência para a pessoa que deseja parar de fumar.
11: E a procura por tratamento tem crescido. A distribuição de remédios no SUS aumentou 138% entre 2022 e 2025. Foram 19 milhões de medicamentos entregues em 2022, número que saltou para 46 milhões no ano passado. Além do medicamento bupropiona, o SUS oferece também outras opções que ajudam a parar de fumar, como goma de mascar e adesivos de nicotina, um apoio importante para combater um hábito que traz consequências sérias para a saúde. No Brasil, 477 pessoas morrem a cada dia por causa do tabagismo. O professor e pneumologista do Hospital Universitário de Brasília, Ricardo Martins, fala sobre os malefícios do cigarro.
14: O cigarro é a principal causa evitável de doença no mundo. No campo das doenças respiratórias, são as doenças do tipo bronquite, enfisema, câncer de pulmão, que nos preocupa bastante, né? E doenças também da área do coração, né?
11: Quem deseja parar de fumar pode procurar uma unidade básica de saúde e verificar onde o tratamento é oferecido em seu município. Reportagem Márcia Fernandes.
0: Atenção, estudantes que já se inscreveram no Exame Nacional do Ensino Médio e ainda não realizaram o pagamento da taxa de inscrição.
1: Os candidatos não isentos devem pagar o valor de R$ 85,00 até amanhã. Sem ela, a inscrição não é válida.
0: O Enem é a principal porta de entrada para o ensino superior no Brasil.
1: O exame é válido para ingresso em universidades por meio do Sisu, ProUni e Fies e também em faculdades no exterior.
15: Termina nesta quarta-feira, 17 de junho, o prazo para pagamento da taxa de inscrição do exame. O valor é de R$ 85,00 e pode ser pago por boleto, Pix, cartão de crédito ou débito em conta, conforme a instituição financeira. Não precisam pagar a taxa os estudantes que tiveram a isenção aprovada pelo Instituto Nacional de Estudos e Pesquisas Educacionais, Anísio Teixeira, o INEP, como alunos do terceiro ano do ensino médio da rede pública, participantes do programa Pé de Meia e pessoas inscritas no cadastro único que atendam aos critérios do edital. Os candidatos que solicitaram atendimento especializado vão poder consultar o resultado do pedido a partir de 26 de junho na página do participante. Acesse em enem.inep.gov.br/participante. Com redação de Lucília Araújo, Dilson Santa Fé, para a Voz do Brasil.
0: Avanço na inclusão educacional de estudantes com deficiência beneficiários do benefício de prestação continuada.
1: O BPC registrou o maior índice de sua história de crianças e adolescentes entre 0 e 18 anos matriculados, 83% em 2024.
0: Em 2008, apenas 21% dos beneficiários estavam matriculados.
16: Mãe de dois filhos, a Raimunda de Oliveira Souza, conta que trabalhava como doméstica para pagar as contas de casa, até que em 2018 viu sua vida mudar após o filho mais novo, Davi, com então 7 anos, ser diagnosticado com transtorno do espectro autista.
17: Ele, quando na idade de criança, né, de creche, né, que ele foi de creche, eu comecei a perceber alguns detalhes que eu achava diferente, assim, diferenciado das outras crianças, né? Aí quando chegou no período dele ir para a escola normal, no ensino fundamental, né? Logo no primeiro ano a professora já me chamou para conversar. Falou só, o Davi, ele é assim, é dessa forma, então é melhor você procurar um médico, né, fazer uns testes, né, uma consulta. Né?
16: O diagnóstico significou apenas o início de uma batalha solitária para Raimunda, que passou a dedicar todo o seu tempo ao tratamento do filho. Sem muita escolha, ela conta que teve que deixar o emprego remunerado e recorreu ao benefício de prestação continuada. Desde 2022, o BPC, no valor de um salário mínimo por mês, serve para cobrir gastos com medicamentos, alimentação e escola. O estudo, ela garante, é um item indispensável na rotina.
17: Tira notas razoáveis, mais para boa, né? Porque tem a mãe aqui que fica no pé, né? Ensinando da maneira que eu posso, que eu também não tenho também laço, estudo, mas eu faço o que eu posso, né? E educadora social, que também eu sempre corro atrás, eu cobro na escola, eu sou aquela mãe mesmo que cobra. Se eu tô vendo que tá alguma coisa errada, eu vou lá na escola, converso, eu sei das minhas obrigações, eu sei dos direitos que ele tem, então eu vou atrás.
16: E não é só a Raimunda que se preocupa com a educação do filho. Em 2024, o benefício de prestação continuada registrou o maior índice da história de crianças e adolescentes beneficiários matriculados. Dos mais de 870 mil beneficiários, 83% estavam na escola. Em 2008, eram apenas 21%. Os dados são do Ministério do Desenvolvimento e Assistência Social, Família e Combate à Fome. Para João Paulo Santos, consultor jurídico do Ministério, o resultado mostra o compromisso do governo em ampliar o acesso à educação e reforçar o acompanhamento permanente da política pública.
18: O BPC na escola é um serviço específico do SUAS, do Sistema Único de Assistência Social, que passa a auxiliar, a tentar colocar todos os beneficiários do BPC em idade escolar, ou seja, pessoas com deficiência, né? Não são idosos, são pessoas com deficiência, jovens e crianças na escola, frequência escolar para essas pessoas, que é um processo de inclusão que não é fácil, né? Um processo de inclusão que precisa ser realizado no cotidiano.
16: Mais de 6 milhões e 500 mil pessoas recebem hoje o benefício de prestação continuada. Desse total, aproximadamente 58% são pessoas com deficiência e 42% são idosos. São beneficiários aqueles em famílias com renda igual ou menor que 1/4 do salário mínimo por pessoa, ou 360 R$ 279,50 por mês. Reportagem Gabriela Noronha.
1: Junho é o mês das festas juninas e as autoridades acendem um alerta para uma prática que, além de perigosa, é ilegal.
0: Soltar balão é crime ambiental no Brasil, com pena de até 3 anos de prisão, além de multas.
1: A prática é um perigo real, provoca incêndios em florestas e casas e causa apagões nas redes elétricas e pode prejudicar também o voo de aviões.
19: Nesta época do ano, a soltura ilegal de balões triplica, segundo a Força Aérea Brasileira. Entre 2019 e 2024, foram quase 4.500 ocorrências em todo o país. E para identificar os culpados, o tenente Tauan faz um apelo para a população.
20: A gente acredita que por meio da conscientização da população e a partir da não soltura e nenhum incentivo e a divulgação dessa prática na internet, o compartilhamento dessas atividades também por WhatsApp. A gente imagina que com a contribuição da população, a gente reduzirá o risco dessa recorrência e preservará, portanto, a segurança de todos.
19: Esta prática é crime, previsto na Lei 9.605 de 1998, com pena de 1 a 3 anos de detenção e multa, além de crime ambiental, pelo potencial de causar incêndios e destruição. Ana Gabriela Salles, para a Voz do Brasil.
0: A Caixa Econômica Federal começa amanhã a fazer os pagamentos do Bolsa Família deste mês.
1: Essa semana serão pagos os beneficiários com o NIS final 1, 2 e 3, na quarta, quinta e sexta-feira.
0: Ao longo da semana que vem, serão feitos os pagamentos para os beneficiários com os números finais de 4 a 8.
1: E nos dias 29 e 30 de junho, os pagamentos para quem tem NIS final 9 e 0.
0: Para beneficiários de municípios que tiveram situação de emergência ou calamidade declarada, o pagamento será feito integralmente amanhã, independente do número do NIS.
1: Ao todo, cerca de 19 milhões e 300 mil famílias recebem o Bolsa Família.
0: O comércio varejista do país continua em ritmo de crescimento no mês de abril na comparação anual.
1: Segundo dados do IBGE, as vendas registraram alta de 1% em relação ao mesmo período do ano passado.
0: E o resultado positivo se estende para o acumulado do ano, que soma avanço de 2%.
21: O comércio varejista brasileiro mantém trajetória positiva em 2026, com crescimento de 2% no acumulado do ano e alta de 1,5% nos últimos 12 meses. Os dados do Instituto Brasileiro de Geografia e Estatística, o IBGE, mostram que, apesar de uma redução de 1,5% nas vendas em abril, na comparação com março, o setor avançou 1% frente a abril de 2025. Entre os destaques positivos estão os segmentos de equipamentos e materiais para escritório, informática e comunicação, que cresceram 6,5% em relação a abril do ano passado. Artigos farmacêuticos, médicos, ortopédicos e de perfumaria, com alta de 4,5%. Móveis e eletrodomésticos, com aumento de 2,6%. Combustíveis e lubrificantes, com 1,6%. E supermercados, alimentos, bebidas e fumo, com crescimento de 0,9%. O comércio varejista ampliado, que inclui veículos, materiais de construção e atacado especializado de alimentos, também apresentou resultado positivo na comparação anual, com alta de 1,4% em abril. No acumulado de 2026, o segmento registra crescimento de 1,8%. O desempenho positivo alcançou diversas regiões do país. Na comparação com abril de 2025, 20 das 27 unidades da federação registraram um aumento nas vendas do varejo, com destaque para Pernambuco, Tocantins e Distrito Federal. Os números indicam avanço em áreas importantes da economia, com setores de consumo essencial e de bens duráveis contribuindo para a manutenção do crescimento do comércio brasileiro. Claudimário Carvalho, para a Voz do Brasil.
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0: Fique agora com as notícias do Poder Judiciário e do Congresso Nacional. Boa noite.
1: Boa noite para você e até amanhã.
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23: Você
2: Você vai ouvir agora notícias do Poder Judiciário.
3: Primeira turma do STF condena Eduardo Bolsonaro por tentativa de interferência em julgamento sobre golpe de Estado. STJ decide que espólio e herdeiros de aposentado com doença grave podem pedir restituição do imposto de renda pago indevidamente. Justiça do Trabalho e órgãos parceiros organizam atendimento a comunidades indígenas no Amapá. Boa noite, eu sou Walter Lima. Por unanimidade, a primeira turma do STF condenou Eduardo Bolsonaro pelo crime de coação no curso do processo. A acusação sustentou que ele teria atuado junto a autoridades norte-americanas para pressionar ministros do STF e influenciar o julgamento de ações envolvendo o pai dele, o ex-presidente Jair Bolsonaro. O relator do caso, ministro Alexandre de Moraes, entendeu que houve tentativa de constranger a atuação da corte por meio de sanções e pressões internacionais. Eduardo Bolsonaro foi condenado a 40 anos e dois, ou seja, foi condenado a 4 anos e 2 meses de prisão no semiaberto, mais 50 dias multa. Se aposentado com doença grave não foi isento de imposto de renda e pagou mais do que deveria após a morte dele, tanto o espólio como os herdeiros podem pedir na justiça a devolução do valor pago indevidamente. Esse entendimento é do STJ. Fátima Uchoa.
4: O espólio de uma aposentada com câncer de mama buscou o reconhecimento da isenção de imposto de renda prevista em lei e a restituição dos valores descontados indevidamente da aposentadoria dela. A Justiça do Rio Grande do Sul extinguiu o processo sem resolução do mérito. Já o relator na segunda turma do STJ, ministro Teodoro Silva Santos, considerou que, embora a isenção por doença grave tenha natureza pessoal, a restituição possui caráter patrimonial e pode ser transmitida aos herdeiros. Assim, um colegiado determinou que os autos retornassem ao Tribunal Estadual para prosseguimento do julgamento da apelação sobre o pedido de restituição.
3: Justiça do Trabalho e órgãos parceiros organizam últimos detalhes para começar o atendimento a comunidades indígenas no Amapá. Rafael Silva.
23: Começam amanhã os serviços levados pela 4ª Itinerância Cidadania aqui com você, a Aldeia Manga, no município de Oiapoque, extremo norte do estado. Desde domingo, equipes da Justiça do Trabalho e de órgãos parceiros se organizam na região. Hoje estão sendo montadas as estruturas e revisados os últimos detalhes para atendimentos sobre questões trabalhistas e previdenciárias, serviços de saúde, regularização de documentos e muito mais. E tudo isso de graça para os moradores da região.
3: O TSE recebeu representantes da Confederação Nacional do Comércio de Bens, Serviços e Turismo para inspecionar os códigos-fonte da urna eletrônica e dos sistemas eleitorais. É a terceira instituição fiscalizadora a visitar o TSE. Fábio Ruas.
24: O representante da Confederação Nacional do Comércio foi recebido pela equipe da Secretaria de Tecnologia da Informação do TSE. Os técnicos do tribunal tiraram dúvidas e abriram o código-fonte para a vistoria. Yuri Cavalcante, especialista em tecnologia da informação da CNC, elogiou a iniciativa do TSE de realizar o ciclo de transparência das eleições 2026. Já fizeram a vistoria o Partido União Brasil e o Senado Federal.
3: Ministérios Públicos Federal e de São Paulo pedem a anulação de nova licença do pré-sal por risco de agravamento da crise climática. Estima-se que a extração e o uso dos combustíveis fósseis resultem no lançamento de mais de 3 bilhões e 800 milhões de toneladas de gás carbônico na atmosfera. Vanessa Pereira.
25: A nova licença corresponde à etapa 4 do pré-sal, a nova fase de exploração de óleo e gás natural na Bacia de Santos, em São Paulo, prevista para começar entre 2026 e 2032. O objetivo da ação é que a licença seja definitivamente anulada e que o IBAMA seja proibido de conceder novos avais até que a Petrobras cumpra os diversos requisitos que estão em aberto, como a complementação dos estudos ambientais e a comprovação da compatibilidade prioridade da etapa 4, com compromissos assumidos pelo Brasil e pela empresa na redução de emissão de gases do efeito estufa.
3: 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Boa noite.
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22: Está no ar o Jornal do Senado.
5: Eu sou Paula Groba.
6: E eu sou Humberto Pinheiro.
5: E estes são os destaques de hoje do Jornal do Senado, que começa agora.
6: Senado aprova projeto que reconhece pós-graduação como formação continuada de professores.
5: Avança a proposta que acaba com soltura automática de presos por atraso na revisão de prisões preventivas.
6: Aprovada a criação da Universidade Federal do Esporte.
5: Boa noite.
6: Boa noite.
5: Cursos de especialização, mestrado e doutorado poderão passar a contar oficialmente como formação continuada dos professores da educação básica pública.
6: O plenário aprovou um projeto que atualiza a Lei de Diretrizes e Bases da Educação para reconhecer essas qualificações como parte do aperfeiçoamento profissional dos educadores. Repórter Douglas Castilho.
7: Estão amparados pela proposta as especializações e também as pós-graduações, como mestrado e de doutorado, inclusive com a garantia de licença remunerada já prevista na Lei de Diretrizes e Bases da Educação, sem a criação de novos gastos para o Estado. A relatora da proposta, a senadora professora Dorinha Seabra, do União do Tocantins, ressaltou a importância da proposta.
8: Trata-se de reconhecer que o professor não é apenas receptor de conhecimento produzido pela academia, mas ele também é agente capaz de produzir saberes a partir da sua experiência profissional.
7: A pesquisadora Flávia Monteiro, professora da Faculdade de Educação da Universidade Federal Fluminense, reforçou o papel e a necessidade da formação continuada na área da educação.
9: Isso representa um avanço e fortalece também a compreensão de que a formação de professores, ela deve ocorrer ao longo de toda a carreira.
7: O Plano Nacional de Educação, que é o principal instrumento de planejamento estratégico da educação no Brasil, estabeleceu a meta de que até 2034, 70% dos professores da rede pública tenham alcançado o nível de pós-graduação. A proposta vai à sanção presidencial.
5: O presidente do Senado Federal, Davi Alcolumbre, negou ter recebido 30 milhões de dólares do dono do Banco Master, Daniel Vorcaro, por meio de uma conta no exterior, ao repudiar a informação publicada em reportagem na última semana pela revista Veja. O parlamentar disse que as acusações são falsas e declarou que a situação representa não apenas um ataque pessoal, mas atinge também a imagem institucional do Poder Legislativo.
6: Davi Alcolumbre ainda defendeu a apuração da origem das informações divulgadas e afirmou que adotará todas as medidas legais e judiciais para esclarecer o caso. O senador enfatizou que não aceitará tentativas de intimidação ou constrangimento e criticou a divulgação de acusações sem provas.
10: Não podemos permitir que isso se torne uma prática normal no nosso país. Não podemos admitir que autoridades públicas, instituições ou qualquer cidadão sejam desmoralizados com base em fatos inventados e acusações absolutamente sem nenhuma prova.
5: Um atraso da justiça deve ser suficiente para colocar um preso em liberdade? Essa é a discussão por trás de um projeto aprovado pela Comissão de Segurança Pública do Senado.
6: A proposta acaba com a possibilidade de soltura automática quando houver demora na revisão periódica da prisão preventiva. O texto, que segue o entendimento dos tribunais superiores, ainda será analisado pela Comissão de Constituição e Justiça. Repórter Bruno Lourenço.
26: A Comissão de Segurança Pública
11: analisou 3 projetos de lei que tratavam de regra que considerava ilegal a prisão preventiva caso o juiz não revisasse a necessidade da medida a cada 90 dias. A redação aprovada determina que o atraso na revisão não gera liberdade automática. Antes de qualquer decisão, o Ministério Público deverá ser obrigatoriamente ouvido e o ônus de pedir a reavaliação passará a ser da parte interessada, como explicou o relator, senador Fabiano Contarato, do PT do Espírito Santo.
12: Concordamos que uma vez decorrido o prazo para a reavaliação da prisão, se mostra adequada e necessária a prévia oitiva do Ministério Público sobre a manutenção da medida ou a soltura do preso, uma vez que essa previsão prestigia o princípio acusatório que orienta o processo penal.
11: O senador Sérgio Moro, do PL do Paraná, lembrou que a soltura automática não constava no texto original do pacote anticrime enviado por ele quando era ministro da Justiça, tendo sido incluída durante a votação na Câmara dos Deputados.
13: Aí isso foi enxertado pro lobby pró-crime, infelizmente, de alguns parlamentares lá na Câmara dos Deputados. E foi aprovada essa aberração que sugere que a prisão caia automaticamente, que é o sonho dos porcaros da vida, inclusive.
11: O projeto aprovado também amplia para 180 dias o prazo de revisão nos casos em que o preso já tenha sido condenado em primeira instância. O relator justificou que a medida é razoável diante da estrutura enxuta e da falta de capilaridade dos tribunais de segunda instância.
5: E o senador Sérgio Moro, do PL do Paraná, defendeu o endurecimento das leis de combate ao crime organizado ao afirmar que propostas nessa área têm enfrentado resistência do governo federal. Segundo ele, medidas como o fim das saídas temporárias de presos e o projeto antifacção avançaram graças à atuação da oposição no Congresso.
6: Moro também comentou a decisão dos Estados Unidos de classificar o PCC e o Comando Vermelho como organizações terroristas. Na avaliação do senador, a medida pode dificultar a lavagem de dinheiro e o financiamento internacional das facções.
13: É claro que essa designação feita pelos Estados Unidos não resolve todos os problemas. É claro que a tarefa de combater essas organizações é do Brasil, mas é evidente que essa ação do governo norte-americano facilita o nosso trabalho a nível internacional.
5: Já o senador Camilo Santana, do PT do Ceará, defendeu a aprovação da PEC da Segurança Pública pelo Senado. A proposta prevê maior integração entre União, estados, municípios e Distrito Federal no combate à criminalidade, com o compartilhamento de informações, uso de tecnologia e ações conjuntas contra o crime organizado.
6: Segundo o parlamentar, a medida fortalece o Sistema Único de Segurança Pública e a cooperação entre as forças policiais. O texto já foi aprovado pela Câmara dos Deputados e aguarda análise do Senado.
14: Porque o crime, ele ultrapassou as fronteiras dos estados. Portanto, precisa ter uma coordenação nacional integrada nas informações, na inteligência, na cooperação. E essa PEC da segurança vai permitir que a gente possa dar o avanço necessário que o Brasil precisa em relação a esse tema que aflige a população, que aterroriza a população brasileira.
5: O esporte pode ganhar uma universidade dedicada à formação de profissionais e ao desenvolvimento de políticas públicas para o setor.
6: Os senadores aprovaram uma proposta que cria a Universidade Federal do Esporte. A nova instituição terá como missão produzir conhecimento, qualificar gestores e profissionais e contribuir para o fortalecimento das ações esportivas no país. Os detalhes com Pedro Pincer.
15: Com futura sede em Brasília, a Universidade Federal do Esporte terá entre as finalidades a formação de recursos humanos de excelência, com competências e habilidades para a gestão de políticas públicas de esporte e o incentivo à produção de conhecimento científico e tecnológico aplicado à gestão do esporte e ao treinamento de alto rendimento. Ex-ministro da Educação, o senador Camilo Santana, do PT do Ceará, ressaltou a importância da criação da instituição.
14: O Brasil é uma potência esportiva. Somos um país de talentos extraordinários, mas ainda convivemos com a carência de profissionais qualificados na ciência do esporte, na gestão esportiva, no treinamento de atletas, no paradesporto e nas políticas públicas voltadas à inclusão pelo esporte. A Universidade Federal do Esporte nasce com o potencial de ajudar a preencher esse vazio histórico.
15: Os recursos financeiros para a implantação e manutenção da universidade virão do Orçamento Geral da União, com a possibilidade de auxílios e subvenções por entidades públicas e particulares. O texto segue agora para a sanção
16: presidencial.
5: E o Senado homenageou 3 pessoas e instituições dedicadas ao cuidado dos mais vulneráveis. Na segunda edição da Comenda Santa Dulce dos Pobres, foram reconhecidos o Instituto da Primeira Infância e Pred de Fortaleza, que atende mais de 4 mil crianças, a religiosa Maria Nilda Cavalcante Rangel e Jorge Eduardo Deister, coordenador da Vila do Pequenino Jesus, em Brasília.
6: Autor da proposta que criou a premiação, o senador Eduardo Girão, do Novo do Ceará, afirmou que a comenda dá visibilidade a exemplos concretos de solidariedade e serviço ao próximo. A comenda Santa Dulce dos Pobres foi criada em 2020 e é concedida anualmente a pessoas e instituições que prestam serviços relevantes na área social da saúde. Edição de Paula Groba e trabalhos técnicos de Eliseu Caires. O Jornal do Senado fica por aqui. Acompanhe agora as notícias da Câmara dos Deputados. Boa noite.
5: Boa noite e até amanhã.
17: Jornal Câmara dos Deputados. Plenário pode aumentar proteção de mulheres contra violência política.
18: Câmara aprova punição para má-fé em processos de violência doméstica.
17: Parlamentares analisam políticas públicas de apoio para a população idosa.
18: Boa noite. Maria do Rosário, do PT do Rio Grande do Sul, elogia o lançamento da Rede Nacional de Proteção e Defesa dos Direitos Humanos da Pessoa Idosa. Segundo a deputada, a medida busca ampliar a dignidade e combater a violência exercida contra a parcela da população que mais cresce no país.
17: Maria do Rosário reforça ainda a necessidade de o Parlamento aprovar medidas focadas no fortalecimento da Política Nacional de Cuidados, na criação de um auxílio financeiro para cuidadores de idosos do BPC e na aprovação da Convenção Internacional sobre o envelhecimento humano.
18: Ranieri Paulino, do Republicanos da Paraíba, chama atenção para o crescimento dos casos de violência contra idosos e defende o fortalecimento das políticas de proteção e cuidado. Ele pede garantia de dignidade e segurança às pessoas em situação de maior vulnerabilidade.
17: Ranieri Paulino ainda destaca a necessidade de ampliar o acesso aos serviços destinados às pessoas com deficiência no interior da Paraíba. Para ele, a descentralização desses atendimentos é fundamental para promover inclusão e assegurar direitos a população que vive fora dos grandes centros.
18: José Ayrton Félix Cirilo, do PT do Ceará, defende mais investimentos em políticas de cuidado e proteção para crianças e adolescentes. O deputado afirma que a falta de atenção, presença e apoio familiar pode comprometer o desenvolvimento integral desde a infância.
17: José Ayrton Félix Cirilo aponta que o orçamento federal ampliou a participação dos recursos destinados a crianças e adolescentes nos últimos anos, mas ainda precisa avançar em áreas como educação, saúde, assistência social, segurança alimentar e proteção de direitos.
19: Votação.
18: Punição para quem agir de má fé durante processos de violência doméstica ou familiar contra a mulher é aprovada na Câmara. Confira os detalhes na reportagem de Sofia Peçanha.
20: A Câmara dos Deputados aprovou o projeto que autoriza os juizados de violência doméstica e familiar contra a mulher a aplicar punições para quem agir de má fé. A proposta, de autoria da deputada Flávia Moraes, foi aprovada pelas Comissões de Defesa dos Direitos da Mulher e de Constituição e Justiça. A medida altera a Lei Maria da Penha, com o objetivo de aplicar sanções para quem agir com deslealdade no curso do processo. Invenção ou distorção de fatos propositalmente e tentativa de prejudicar outra pessoa injustamente são algumas condutas ilegais. A deputada Laura Carneiro, do PSD do Rio de Janeiro, relatora na Comissão de Constituição e Justiça, explicou.
21: A má-fé não ocorre pela simples inexistência de condenação ou falta de prova, mas é caracterizada quando a parte ofensora ou ofendida deliberadamente tenta desrespeitar a justiça, utilizando-se de instrumentos ilegais.
20: Pelo texto aprovado, se o juiz entender que alguém agiu de má fé, essa pessoa pode ser punida com multa de até 10 salários mínimos. Durante a votação na Comissão da Mulher, a relatora da proposta, a deputada Silvia Cristina, do PP de Rondônia, concordou que a medida contribui para o bom andamento dos processos e da proteção às mulheres.
26: Consideramos, pois, que tais aperfeiçoamentos ajudarão a evitar excessos e abusos das partes, conferindo maior credibilidade à Lei Maria da Penha e maior prestígio à verdade real, ampliando a proteção de todas nós, mulheres brasileiras.
20: Os danos processuais já estão previstos no Código de Processo Civil e ocorrem quando uma das partes, autor ou réu, não age de forma correta. Para essas condutas, o Código prevê penas como multa e indenização à parte contrária pelos prejuízos que sofreu. Agora, o projeto que aplica punições para quem agir de má-fé em casos de violência doméstica e familiar contra a mulher segue para análise do Senado. Da Rádio Câmara de Brasília, Sofia Peçanha.
0: Agricultura. Heitor Xu, do PSD do Rio Grande do Sul, comemora a formatura da primeira turma do projeto Conexão Mulher em Santa Cruz do Sul. A iniciativa reuniu 48 agricultores familiares em atividades voltadas à formação de lideranças femininas e ao fortalecimento da atuação das mulheres no meio rural.
1: Segundo Heitor Xu, o projeto ofereceu capacitação em áreas como cooperativismo, educação financeira e políticas públicas. Para ele, a qualificação e o incentivo à participação feminina contribuem para o desenvolvimento das propriedades rurais, das famílias e das comunidades.
0: Anderson Pinto, do União do Pará, critica operações de fiscalização ambiental realizadas por órgãos federais no estado. De acordo com o parlamentar, pendências fundiárias e burocracia atrapalham os produtores rurais, que, segundo ele, sofrem com a insegurança jurídica.
1: Anderson Pinto defende a ampliação das ações de regularização fundiária e ambiental na Amazônia. Ele argumenta que a definição das propriedades pode reduzir conflitos, garantir segurança jurídica e contribuir para a preservação ambiental e o desenvolvimento da região.
4: Desenvolvimento regional.
0: Ricardo Maia, do MDB, destaca a assinatura de mais de 2 bilhões de reais em convênios entre o governo da Bahia e os municípios para execução de obras. Segundo ele, os recursos serão destinados a áreas como pavimentação, saúde, educação e recuperação de estradas.
1: Ricardo Maia afirma que a transferência de recursos e a realização de convênios fortalecem o municipalismo e ampliam a capacidade de investimento das prefeituras. Ele sustenta que a execução de obras contribui para levar desenvolvimento à população do interior baiano.
0: Pompeu de Matos, do PDT, defende o avanço de investimentos da indústria da celulose no Rio Grande do Sul, com previsão de 27 bilhões de reais. Ele afirma que o empreendimento pode gerar 12 mil empregos, fortalecendo a economia de Barra do Ribeiro, Guaíba, Tapes, Camaquã e Charqueadas.
1: Pompeu de Matos cobra equilíbrio no licenciamento ambiental para que exigências técnicas não impeçam a realização da obra. Ele acredita que o desenvolvimento econômico e proteção ambiental podem caminhar juntos, desde que os órgãos responsáveis adotem critérios razoáveis.
0: Eduardo Veloso, do Solidariedade, lamenta que, em vez de comemorar os 64 anos de emancipação do Acre, seu discurso seja para denunciar o isolamento e o descaso do governo federal com o estado. Ele cita as estradas intransitáveis e a pobreza da população, que segue sem apoio para crescer.
1: Segundo Eduardo Veloso, o estado já respondeu por 30% do PIB nacional durante o ciclo da borracha e hoje sofre com as restrições ambientais. Ele defende a abertura de uma rota ligando o Acre ao Peru para encurtar o caminho das exportações brasileiras rumo ao mercado asiático.
0: Homero Rodrigues, do Podemos, homenageia os 100 anos de nascimento de José Carlos da Silva Júnior, apontado como referência empresarial e pública na Paraíba. Ele afirma que o legado do empresário inspira novas gerações pelo compromisso com o desenvolvimento do estado.
4: Habitação.
1: Charles Fernandes, do PSD da Bahia, comemora a destinação de moradias do programa Minha Casa Minha Vida para Guanambi e cidades vizinhas. Entre os municípios atendidos, ele destaca Pindaí, Malhada, Piripá, Feira da Mata, Ibiaçucê, Sebastião Laranjeiras e Condeúba.
0: Charles Fernandes ressalta que levou ao governo federal a demanda por unidades habitacionais em cidades que ainda não tinham sido contempladas. O deputado assinala que a expansão do programa para cidades do interior contribui para a redução das desigualdades regionais.
4: Economia.
1: Luiz Lima, do Novo do Rio de Janeiro, alega que o Brasil atravessa uma crise econômica marcada pelo aumento do custo de vida, pela alta dos juros e pelo crescimento do endividamento das famílias. Ele afirma que a perda do poder de compra tem afetado diretamente o cotidiano dos brasileiros.
0: Luiz Lima também critica medidas relacionadas às mudanças na jornada de trabalho e argumenta que elas podem ampliar a informalidade. Para ele, o debate econômico deve priorizar ações voltadas à geração de empregos e à recuperação da atividade produtiva.
1: Paulo Guedes, do PT de Minas Gerais, rebate críticas da oposição à política econômica do governo federal. O deputado explica que a taxa básica de juros é definida pelo Banco Central e reforça que o executivo defende a redução dos juros.
0: Paulo Guedes cita indicadores econômicos e sociais para sustentar a avaliação positiva do governo. Segundo ele, o país registra queda do desemprego, retomada de obras públicas, ampliação de programas sociais e aumento dos investimentos em educação e infraestrutura.
4: Meio ambiente.
18: Os deputados aprovaram proposta que inclui abrigos de animais entre os locais de cumprimento da pena de serviços comunitários. O repórter José Carlos Oliveira explica como será a medida.
2: A Câmara dos Deputados aprovou o projeto de lei que inclui os abrigos de proteção animal entre os locais onde poderá ser cumprida a pena de prestação de serviços à comunidade. Esse tipo de punição é previsto no Código Penal como alternativa à prisão para condenações inferiores a 4 anos em crimes de menor impacto, como explica a relatora do texto na Comissão de Constituição e Justiça, deputada Júlia Zanatta, do PL de Santa Catarina.
3: Código Penal, né, que fala de prestação em hospitais, escolas, orfanatos e outros estabelecimentos. Então essa lei ela vem para alterar e colocar também os abrigos de animais, que são uma realidade da nossa sociedade, inclusive uma realidade de falta de apoio, de mão de obra, porque não é somente uma questão de defesa da proteção animal, é uma questão também de saúde pública, esse cuidado com os animais, né, foram abandonados, animais de rua.
2: Júlia Zanatta prevê dupla vantagem na medida.
3: Isso vai contribuir com a defesa animal, mas também com a ressocialização dessas pessoas que cometeram crimes de menor potencial ofensivo.
2: A proposta original é do deputado Célio Studart, do PSD do Ceará. Da Rádio Câmara de Brasília, José Carlos Oliveira.
19: Segurança Pública.
0: Aloysio Mendes, do Republicanos do Maranhão, registra a prisão de 3 suspeitos de envolvimento no homicídio de um empresário em Imperatriz. O deputado elogia a atuação das forças de segurança do Maranhão, com o apoio de órgãos federais no avanço das investigações.
18: Aloysio Mendes manifesta solidariedade à família da vítima e afirma que a resposta policial ajuda a enfrentar a sensação de impunidade na cidade. Ele espera que as circunstâncias do crime sejam esclarecidas e que os investigados respondam perante a justiça.
19: Justiça.
0: Marcelo Nilo, do Republicanos, critica a condução da compra de respiradores realizada pelo governo da Bahia durante a pandemia. O deputado cobra ainda esclarecimentos sobre os recursos empregados na aquisição desses equipamentos.
18: Marcelo Nilo levanta questionamentos sobre a evolução patrimonial de agentes públicos e faz críticas à condução política do grupo que administra o Estado. Ele defende que as suspeitas sejam apuradas com transparência e responsabilização, caso sejam confirmadas irregularidades.
0: Diante das dificuldades para instaurar a CPMI do Banco Master no Congresso, Carlos Jordi, do PL do Rio de Janeiro, defende a abertura de uma CPI municipal para investigar contratos firmados pelo governo local sem licitações e o envolvimento entre as lideranças políticas e executivos da instituição financeira.
18: Na avaliação do parlamentar, haveria um esquema destinado a encobrir supostos pagamentos de propinas. Carlos Jordi afirma ainda que as fraudes envolvendo empréstimos consignados começaram na Bahia, seguindo para o Rio de Janeiro. Ele defende investigações imediatas e a responsabilização dos envolvidos.
19: Relações Exteriores.
0: Sérgio Turra, do PP do Rio Grande do Sul, manifesta preocupação com a segurança jurídica no país. O deputado observa que a parcialidade do judiciário fere o princípio fundamental do Estado Democrático de Direito.
18: Sérgio Turra cita a decisão da justiça italiana relacionada à extradição da ex-deputada Carla Zambelli para apontar possíveis julgamentos parciais. O parlamentar ressalta que a confiança nas instituições é essencial para a garantia da justiça e da democracia.
19: Política.
0: A Câmara pode votar projeto que aumenta a proteção de mulheres contra a violência política. A ideia é combater violência quando praticada também contra mulheres que exercem liderança social e política fora de cargos eletivos. Confira na reportagem de Antônio Vital.
16: Está pronto para ser votado no plenário da Câmara projeto que amplia a proteção às mulheres contra a violência política. A proposta inclui na lei que combate a violência política contra a mulher aquelas que exercem liderança social e política fora dos cargos eletivos. De acordo com a proposta, passam a ser abrangidas pela lei mulheres que atuam como defensoras de direitos humanos, líderes comunitárias, dirigentes partidárias, líderes sindicais e integrantes de movimentos sociais. O objetivo é reconhecer que a violência política contra mulheres também ocorre fora do ambiente eleitoral e do exercício de mandatos. O projeto, apresentado pela deputada Dayana Santos, do PCdoB do Rio Grande do Sul, recebeu parecer favorável da relatora, deputada Natália Bonavides, do PT do Rio Grande do Norte, para quem a violência política também atinge mulheres que atuam como lideranças. finanças, mesmo sem cargos eletivos. A proposta também altera o Código Eleitoral para considerar crime a prática de assédio, humilhação, perseguição ou ameaça voltadas para impedir ou dificultar campanha eleitoral ou mandato de mulheres. Serão considerados crimes atitudes que configurem menosprezo ou discriminação relacionada à condição da mulher, à cor, raça, etnia, orientação sexual ou identidade de gênero. O projeto ganhou regime de urgência, o que permite que seja votado diretamente no plenário, sem passar pela análise das comissões permanentes da Câmara, mas foi criticado pelo deputado Kim Kataguiri, do Missão de São Paulo, que considerou as medidas protetivas um privilégio.
7: Você vê que na realidade tem alguns jabutis ali de inclusão para proteção especial e privilégios de realidade lideranças que vão ser colocadas acima de cidadãos comuns. Então, líderes de ONGs de direitos humanos, dirigentes partidários, vão ter um atendimento especial da polícia, né? Muitas vezes garantido escolta policial e atenção do Ministério Público mais do que um cidadão comum.
16: O texto também altera a lei dos partidos políticos para obrigar as legendas a adotarem medidas de prevenção e combate à violência política contra a mulher. Entre essas medidas estão a criação de canais de denúncia e a aplicação de sanções a filiados que praticarem esse tipo de violência. O regime de urgência foi defendido pela deputada Laura Carneiro, do PSD do Rio de Janeiro.
8: O projeto trata apenas de auxiliar nós, mulheres políticas, na nossa luta diária, para que não soframos violência política como sofremos. Talvez os homens não consigam perceber a importância disso para as políticas brasileiras.
16: Ainda não há data para votação no plenário da Câmara do projeto que amplia a proteção às mulheres contra a violência política. Rádio Câmara de Brasília, Antônio Vital.
18: General Girão, do PL do Rio Grande do Norte, defende o endurecimento da legislação para

0: fundamentais à justiça.
1: Além disso, Marcos Pollon questiona a atuação do STF e alega que integrantes da corte estariam comprometendo a imparcialidade necessária ao julgamento. O deputado defende que é preciso assegurar segurança jurídica e respeito às regras previstas na Constituição.
0: Benedita da Silva, do PT do Rio de Janeiro, exalta a participação das mulheres na construção da cultura brasileira. A deputada cita relatório do ECAD, que aponta crescimento no número de mulheres cadastradas e no valor distribuído em direitos autorais.
1: Benedita da Silva observa, no entanto, que a desigualdade de gênero ainda persiste no setor musical. A parlamentar defende políticas públicas voltadas à ampliação da participação feminina e à garantia de mais transparência e justiça na distribuição dos direitos autorais.
2: Educação.
0: Inácio Arruda, do PCdoB do Ceará, apresentou o projeto que autoriza o uso de veículos do transporte escolar por estudantes da educação profissional, tecnológica e superior. Ele afirma que a proposta busca reduzir a evasão de alunos que têm que percorrer longas distâncias diariamente.
1: Inácio Arruda sustenta que o custo diário do transporte prejudica a permanência de estudantes em cursos superiores dos estados do Nordeste. Ele pede apoio dos parlamentares para acelerar a tramitação e informa que a matéria já foi discutida com entidades estudantis.
2: Trabalho.
0: Luiz Carlos Raul, do Podemos do Paraná, defende que a redução da jornada semanal de trabalho seja acompanhada de regras específicas para micro e pequenas empresas. Ele acredita que o segmento precisa de apoio para se adaptar às mudanças.
1: Luiz Carlos Raul propõe, então, mecanismos de compensação como redução de encargos e acesso facilitado ao crédito para minimizar os impactos financeiros da medida. Para ele, a adoção dessas iniciativas é fundamental para preservar empresas e manter postos de trabalho.
0: Luiz Couto, do PT da Paraíba, defende gratificação de atividades de combate e controle de endemias para servidores da FUNASA, admitidos antes da descentralização das ações do órgão. O parlamentar afirma que a medida reconhece profissionais que atuam em áreas de difícil acesso.
1: Luiz Couto argumenta que o combate a endemias depende também de equipes técnicas, administrativas, laboratoriais, de transporte e de logística. Ele considera que a ampliação da gratificação corrige uma distorção histórica em favor desses servidores.
2: Saúde.
0: Júlio César Ribeiro, do Republicanos do Distrito Federal, destaca a importância de lei que garante às mulheres o direito de ter acompanhante em consultas, exames e procedimentos de saúde. Ele assinala que a norma surgiu de proposta de sua autoria, com o objetivo de ampliar a proteção nos atendimentos.
1: Júlio César Ribeiro avalia que a presença de uma pessoa de confiança torna o acolhimento mais transparente em situações de vulnerabilidade física ou emocional. Ele sustenta que a defesa das mulheres deve resultar em medidas concretas de segurança, respeito e dignidade.
0: Welter, do PT do Paraná, quer que o SUS use mais plantas medicinais produzidas no país para tratar da saúde da população. A ideia é criar cadeias produtivas locais para fortalecer pequenos produtores e diminuir a importação de insumos.
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2: 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Abrindo esse bloco com Simple Minds, Traffic.

0: UX FM, 29 para as 9.
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3: Hora certa. 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
14: O Faith No More anunciou seu retorno aos palcos por meio de uma parceria de longo prazo com a produtora brasileira 13 Entertainment, que ficará responsável pela estratégia e operação global das futuras atividades da banda. O acordo inclui o planejamento de turnês pelos 5 continentes e o desenvolvimento de novos projetos ligados à marca do grupo. A notícia marca o fim de um longo período de inatividade desde a última série de shows realizada em 2016 e dos cancelamentos posteriores relacionados a questões pessoais e de saúde de Mike Patton. Embora ainda não existam datas confirmadas, confirmadas, a expectativa é de que a banda inicie uma nova turnê mundial a partir de 2027. Referência do rock alternativo, o Faith No More construiu a sua trajetória com uma mistura única de metal, funk, punk e experimentalismo, eternizada em clássicos como Epic, Midlife Crisis e Falling to Pieces.

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5: A UX alcançou um resultado de destaque nas licenciaturas de Química, Física e Matemática no ENADE de 2025. Todas conquistaram o Conceito 5, nota mais alta no exame aplicado pelo Ministério da Educação. Quer conhecer mais sobre as licenciaturas da área de Exatas e Engenharias? 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E terminam nesta sexta-feira, dia 19, as inscrições para o 34º Encontro de Jovens Pesquisadores da UX. O evento tem como objetivo estimular a iniciação científica e tecnológica de estudantes. Todas as informações estão